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1: 10 horas 8 minutos, boa noite. Estamos juntos mais uma vez aqui na Nova Paradiso para mais um final de noite com muita música boba, muita música romântica e, claro, muitas histórias relembradas aqui no So Love na Nova Paradiso. Hoje, quarta-feira, dia 23 de setembro de 2026. Eu sou o Fabiano e é um prazer estar com você onde quer que você esteja, sempre ligado na Nova Paradiso 89,5. Você que também está ligado no aplicativo em todo o Brasil, em todo o mundo. Obrigado pela companhia. Bom saber que você está sintonizado com a gente e você pode participar do programa através do nosso WhatsApp 99-8951-895. Pode pedir uma música, fazer um oferecimento, fazer uma dica sobre o programa que você gostaria. Participe 99-8951-895. E participando hoje, você concorre ao kit feminino da Mahogany, com um hidratante e um sabonete líquido. 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Através do WhatsApp 99-8951-895. E uma programação musical, como sempre, para você viajar no tempo, para você ter bons momentos, relembrar bons momentos, como, por exemplo, 1968. Essa música, inclusive, foi tema da novela Rockefeller, da TV Tupi, em 1969. Você lembra dessa música? Bee Gees, I Started a Joke. 10 e 9. Boa noite.

Você ouviu Paul McCartney, Stevie Wonder, Ebony and Ivory. Antes você ouviu Bee Gees, I Started a Joke, House Martins, Build e também Alas, All for a Reason. E agora atendo você através do WhatsApp. Boa noite, querido Fabiano, no trabalho e curtindo o Só Love Paradiso. Ouvinte Anderson Rodrigues, de Belfor Roxo. Boa noite, Fabiano. Muito boa noite. Um excelente final de semana a todas as pessoas que estão sintonizadas no Só Love Paradiso. Um sucesso atrás do outro. Gostaria de ouvir Empty Garden, canção de Elton John. Eu sou Pedro Paulo da Silva. Olá, Fabiano. Gostaria de ouvir I Don't Want to About It, com Rod Stewart. Eu sou a Lindalva dos Reis, ligada também no Só Love Paradiso. Boa noite, Fabiano. Eu sou, mais beijos, gosto muito do programa. Sou Cleide Marinho, ligada, quero participar da promoção. Ok, já está participando através do nosso WhatsApp. Você que ligar, que parece que mandar mensagem, já está participando. Fabiano, boa noite mais uma vez, parabéns pelo seu programa e minha companhia. Aliás, é minha companhia do final de noite. Sou Márcio Ribeiro, de Guadalupe, e gostaria de ouvir a música Traces. Pode ser a versão de Dennis Yost ou da Gloria Estefan. Ambas são top. Muito bom ter você na nossa companhia. Eu quero ganhar esse prêmio. Estou precisando do sabonete líquido. Me chamo Neuza Alves Gomes. Mandou o endereço. E tô ligada no Só Love Paradiso. Participa também. Olá, Fabiano, boa noite. Eu sou o Roberto, mais conhecido como Bob, de Caxias. Quero oferecer a próxima música para Lindalva. Ela ainda não é a minha namorada, mas eu estou torcendo muito para que ela seja. A música é da Zizi Posse, Perigo, aqui no Só Love, na Nova Paradiso.

0: Zizi Posse, Perigo. 10:30, você está aqui.
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0: Um sucesso atrás do outro. Essa é a Nova Paradiso e esse é o So Love, Irop Carey. Você ouviu também Baby do Brasil, um Awe com você, Alphaville Forever Young. 11:03, até a meia-noite, So Love, aqui na Nova Paradiso. 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Uma paradinha rápida e daqui a pouquinho tem mais So Love na Nova Paradiso.
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1: E você pode mandar a sua história através do nosso WhatsApp, porque toda quinta às 11h30 temos Entre Versos e Lembranças, onde você conta a sua história e a música que marcou a sua vida. 99 89 51 89 5 é o canal para você contar a sua história e ouvi-la aqui, quinta-feira, às 11h30 da noite, no Só Love.
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Carpenters, aqui no So Love, Make Believe It's Your First Time. Antes você ouviu Peter Cetera, Glory of Love, e também Come Back to Me com Janet Jackson. Boa noite, me chamo Mônica. Gostaria de ouvir a música da Johnny Warwick, I'll Never Love This Way Again, e oferecer para o meu esposo Paulo Maurício e dizer que o amo muito. Boa noite, eu gosto muito da programação da Rádio Nova Paradiso, ouço diariamente. Sou Ivan Cardoso Cacarecos, de Itaboraí, Rio de Janeiro. Olá, eu sou a Júlia Cristina Ferreira Aguiar. Quero participar da promoção. Boa noite, gostaria de concorrer ao kit. Sou o Rafael Cruz. Gostaria de escutar a música da Celine Dion, My Heart Will Go On. Sou Suzana Almeida da Silva Balbina e também estou ligada no So Love da Nova Paradiso. Meu nome é Júnior Pádua. Boa noite, dedico a próxima música ao grande amor da minha vida, Priscila Fonseca. Boa noite, Fabiano. Meu nome é Napoleão Carlos. Estou curtindo essas relíquias e gostaria de participar do sorteio. Até a meia-noite você tem o So Love aqui na Nova Paradiso. De segunda a sexta, às 10 da noite. E você sempre participa com a gente através do nosso WhatsApp. Mais um. Quem participa é a Evanda. Evanda de Nova Iguaçu. Olá, Fabiano. Estou aqui curtindo, viajando no tempo e ouvindo essas músicas maravilhosas. Gostaria de ouvir, aliás, gostaria de oferecer a próxima música para o Beto, que é o amor da minha vida. 11h25. Rosana.

0: Rosana, o amor e o poder, aqui no Só Love.
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0: encerrar o Soul Love de hoje, Rick Astley, Hold Me In Your Arms. Antes você viu Minnie Riperton, Loving You, Michael Jackson, Music and Me e também Air Supply, Lost in Love. Amanhã às 10 da noite tem mais um encontro com você aqui na Nova Paradiso, no Soul Love, às 10 da noite. Quem ganhou o kit feminino da Mahogany com um hidratante e um sabonete líquido foi a Mônica Martins. Final de telefone 4526. Parabéns, Mônica. A nossa equipe de promoção vai entrar em contato com você. Todos que participaram, obrigado pela companhia, pelo carinho. Amanhã, às 10 da noite, em mais um encontro, e como toda quinta-feira, teremos também Entre Versos e Lembranças, a história da sua vida, a música que marcou a sua vida, às 11h30 da noite, aqui na Nova Paradiso. Bom, ótimo final de noite e o começo de madrugada especial. E amanhã, às 10 da noite, a gente se encontra e eu te espero.
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2: Bom dia, bom dia para você que me acompanha aqui na Nova Paradiso. Eu sou Valesca Braga e a gente abre esse dia abençoado com mais uma edição do Café com o Rei. Você ouve a partir de agora as melhores músicas do fenômeno Roberto Carlos. Vamos nessa?
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2: Já imaginou você ganhar um prêmio onde a excelência do seu trabalho é reconhecida internacionalmente? Pois esse título Roberto Carlos tem. Ele foi dado ao rei há 20 anos atrás, em 2004, pelo Grammy Latino. Merecido, né?
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0: E é isso. Fica por aqui a edição de hoje do Café com Rei. Até amanhã. Um beijo. Tchau, tchau.
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0: Lobista Roberta Luxinger ordenou pagamentos a funcionários do ministério responsável pelo Bolsa Família, indica investigação da Polícia Federal.
1: Flávio Bolsonaro viajou no mesmo jatinho usado por Alexandre de Moraes e que pertencia à empresa de Daniel Vorcaro.
0: Empresa Meta derruba e depois restaura perfil de reportagem com Fábio Porchat sobre o Banco Master.
1: Em nova fase da Operação Disco de Ouro, Polícia Federal investiga cantor Alexandre Pires por suposta venda ilegal de cassiterita com origem em terra indígena.
0: Brasileiro preso na Bolívia é citado em investigação sobre infiltração do PCC nos ônibus de São Paulo.
1: E sem as presenças de Lula e Flávio, TV Record é mais uma a cancelar o debate presidencial. Vamos juntos a partir de agora, nesta quinta-feira, dia 24 de setembro. Que seja um excelente dia para todos nós.
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0: Bom dia, Stephanie Alves. Bom dia para todo mundo que está na Rede Nova Brasil. Em Andradas, Araçatuba, Brasília, Campinas, João Pessoa, Mococa, Recife. No Rio de Janeiro, pela Rádio Nova Paradiso. Em Salvador, São José dos Campos, São Paulo e Ribeirão Preto. Nós estamos aí no seu rádio. Muito bom dia para você que nos acompanha na frequência do radinho. Bom dia também para você que está no aplicativo da Nova Brasil, curtindo a nossa transmissão pela internet. 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Estamos no site novabrasil.com e também no nosso canal no YouTube, transmitindo ao vivo, com imagens, jornalismo Nova Brasil. 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E também a nossa transmissão ao vivo para você participar aqui com a gente, curtir, deixar lá o seu joinha, o seu coraçãozinho, curtir a nossa transmissão, participar ali junto com os outros ouvintes, internautas, espectadores que estão por lá. São 6:02 e a gente abre os trabalhos de hoje com o Momento Mude um Hábito.
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0: O nosso tema de hoje é a dor causada pela rotina. Quando é que a gente precisa procurar um especialista? Para nos ajudar, está aqui com a gente o Dr. Andrei Leal Vanderlei. Ele é ortopedista, especialista em cirurgia de ombro e cotovelo, ortopedista da Unimed. Dr. Andrei, que dores são essas que aparecem com mais frequência, né? Por causa de trabalho, uso excessivo do celular, uso do computador. Que dores são essas?
4: Bom dia a todos. Sem dúvida, as dores mais frequentes são as dores na região do trapézio, esse músculo aqui que fica na região do ombro, associada às dores no membro superior como um todo. Então, isso tem muita relação com a situação de ficar em uma posição só, fazendo uma atividade repetitiva. Sem dúvida, é a mais frequente.
0: E aí, como é que a gente fica sabendo, doutor, se essa é uma dor só passageiro, um desconforto ali do momento, ou se é realmente um problema que precisa de uma avaliação médica?
4: Se essa dor, ela é uma coisa isolada, eu amanheci de mau jeito, dormi de mau jeito e deu aquela dorzinha e durante o dia passou e aquilo não está se repetindo. Ou eu tive uma sobrecarga de trabalho hoje, tive essa dor, mas ela passou, às vezes com analgésico mais simples. Beleza, não precisa se preocupar nem procurar um médico de imediato. Mas se é uma dor que vem persistindo e se vem piorando e que vem se tornando uma rotina no seu dia a dia, sem dúvida essa dor precisa de investigação.
0: Esse seria o principal sinal de alerta? É aquela dor que não passa?
4: Isso, é aquela dor persistente que vem, em vez de melhorar, ela vem pelo contrário, piorando e se tornando mais frequente.
0: E aí, doutor, que tipo de especialista a pessoa precisa procurar?
4: O ortopedista está muito habituado a lidar com esse tipo de dor. Então, sem dúvida, o ortopedista, eu acredito que seria o profissional mais indicado para dar o pontapé inicial nessa investigação.
0: E normalmente são dores mesmo ligadas a movimentos repetitivos, esses movimentos do dia a dia, que acabam se tornando crônicas?
4: Isso. O principal inimigo, na verdade, dessas dores é o excesso de tempo em uma mesma posição. Então, eu costumo dizer que o melhor remédio para esse tipo de dor é movimentar-se, evitar ficar tempos muito prolongados em uma mesma posição. Isso é o maior inimigo desse tipo de dor.
5: Então, isso já me dá o gancho para a próxima pergunta que eu vou fazer para o senhor. Quer dizer, que hábitos, que mudanças na rotina as pessoas podem ter para evitar essas dores, né?
4: Às vezes coisas simples. Na minha profissão, por exemplo, de médico, tem colegas que costumam sentar na cadeira e passar ali horas atendendo sem sequer se levantar. Então, um simples gesto de ir na porta do consultório, abrir a porta para o paciente, levar o paciente de volta na hora que terminar a consulta, esse sentar e levantar para sair dessa posição de estase, já é um grande benefício que você vai ter no sentido de prevenção desse tipo de dor. Então, eu costumo dizer que a melhor posição de trabalho é a próxima posição. Então, não existe uma postura, é uma regra de postura para isso. O melhor é você estar mudando de posição.
5: Exercício físico também é recomendável?
4: Sem dúvida. Então, a musculatura que está mais preparada, mais fortalecida, mais alongada, é uma musculatura que vai tem mais dificuldade de entrar em fadiga e levar esse tipo de dor. Então, o exercício físico, seja ele o alongamento, o fortalecimento muscular, através de uma academia, de um pilates, de uma hidroginástica, de um esporte que você gosta, tudo isso vai servir como prevenção para esse tipo de dor.
5: Doutor Andrei Leal Vanderlei, ortopedista da Unimed, muito obrigado pelas suas orientações.
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1: São 6h07 da manhã da nossa quinta-feira, mas na Austrália já tem gente sextando, porque amanhã tem jogo da seleção brasileira cedinho. Vamos falar de esporte? Vamos trazer o Weber Lima aqui para o papo.
6: Bom dia, Stephanie. Bom dia, Mauro. Bom dia, ouvinte da Nova Brasil. Vamos falar da seleção brasileira que joga amanhã, às 7h, primeira partida contra a Austrália em território australiano, na terra do canguru. Carlo Ancelotti está finalizando os treinamentos, finaliza hoje, fez alguns testes no time e um dos que chamou a atenção foi o ataque com Rafinha e Pedro. Vamos ver como será isto no jogo, no campo, contra os australianos. O Brasil joga amanhã e, lógico, que a gente traz as informações aqui no Nova Brasil em Campo e na Nova Brasil FM durante a programação. Bom, mas o Internacional tem novo treinador, Eduardo Batista. O acerto foi anunciado ontem pela manhã, o vínculo é válido até o final do Brasileirão. O Eduardo Batista, que estava no Criciúma, era treinador do Criciúma na Série B, deixou a equipe dentro da zona de classificação, no sexto lugar, e deixa o clube de Criciúma para assumir o Inter nessa tarefa dificílima e desafiadora de salvar o Internacional do rebaixamento para a Série B. A torcida do Inter não gostou muito da contratação, se uniram nas redes sociais contra a contratação do técnico Eduardo Batista, mas agora ele comandará o Colorado até o final do Campeonato Brasileiro. E uma notícia aqui de São Paulo é que o tricolor chegou a um acordo com o Novo Horizontino para regularizar a dívida referente à contratação do volante Diordney, de 19 anos, e evitar um novo transfer ban. Os clubes estão finalizando os detalhes burocráticos para formalizar um novo parcelamento que deverá ser cumprido até o fim desta temporada. Só para vocês entenderem, ele foi contratado pelo São Paulo, junto ao clube de Novo Horizonte, por R$1 milhão, precisava pagar 5 parcelas de R$200 mil e não pagou nenhuma até hoje. Mostra um pouco de como São Paulo é administrado. Um clube que fatura mais de R$1 bilhão por ano não tem R$200 mil para pagar uma parcela de um jogador novo que pode render muitos frutos financeiros ao clube do Morumbi. Eu volto às 17h com o Nova Brasil em Campo, aqui na Nova Brasil FM, o seu programa de futebol diário. Lembrando, hein, Stephanie Mauro, a Nova Brasil transmite sábado, a partir das 15h30, direto de Itaquera, o primeiro jogo da final do Campeonato Brasileiro Feminino Majestoso entre Corinthians e São Paulo. Até lá!
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8: São 6h11, depois do esporte, vamos começar girando a reportagem da Nova Brasil. A gente começa por Minas Gerais. O cantor Alexandre Pires foi alvo ontem de uma operação da Polícia Federal que investiga a venda ilegal de cassiterita da terra indígena Yanomami e também lavagem de dinheiro. A defesa do artista nega qualquer envolvimento em crimes. O Felipe Avelino de Andradas tem as informações.
9: A operação, batizada de Disco de Ouro 2, deflagrada pela Polícia Federal, investiga um esquema de extração e comercialização ilegal de cassiterita da terra indígena Yanomami. Entre os alvos da operação está o cantor Alexandre Pires, em Uberlândia, no Triângulo Mineiro. A Polícia Federal cumpriu mandados de busca em um imóvel e na empresa de produção musical ligada ao artista. Não há mandado de prisão contra Alexandre Pires. Segundo a investigação, a empresa teria recebido mais de R$4.400.000 de contas ligadas ao esquema. A Polícia Federal apura crimes como lavagem de dinheiro, falsidade ideológica e operação irregular de instituição financeira. O esquema teria usado licenças de mineração para simular a origem legal do minério extraído ilegalmente. A defesa do cantor nega qualquer envolvimento com mineração ou extração de minérios e afirma que ele confia na justiça brasileira. De Andradas, Felipe Avelino.
1: E a gente continua girando com a nossa reportagem agora. A gente vem te contando aqui, né, sobre problemas técnicos no aeroporto de Viracopos, em Campinas, um dos mais importantes aeroportos aí na malha aérea do país. E por lá os problemas persistem, viu? Eles continuam. Uma instabilidade global no sistema de GPS afetou essa operação de aviões da Embraer e impactou 8 mil passageiros da Azul. A Lilian de Souza tem mais informações direto de Campinas.
10: Uma instabilidade global no sistema de GPS afetou a operação de aeronaves Embraer E195-2 e atingiu cerca de 8 mil passageiros da Azul. A companhia informou que ontem mais de 80 voos foram cancelados e outros tiveram atrasos. O problema aconteceu um dia depois do apagão que atingiu Viracopos e já havia deixado filas, embarque mais lento e outros transtornos no aeroporto. Na terça, a falta de energia afetou check-in, os painéis de voos e os equipamentos de raio-x. O gerador de emergência também falhou e a concessionária ainda apura o que impediu o equipamento de funcionar. A Embraer informou que acompanha a ocorrência e presta suporte técnico às companhias aéreas. Segundo a fabricante, a instabilidade pode afetar a programação dos voos, mas não compromete a segurança das operações. Com os cancelamentos e atrasos acumulados, a expectativa é de que ainda haja reflexos nesta quinta-feira. Por isso, a orientação para quem tem voo marcado é consultar a companhia aérea antes de ir ao aeroporto e acompanhar a situação do voo. De Campinas, Lilian de Souza.
1: E às 6h14, já a gente volta a girar ainda mais com a nossa reportagem. Tem muito mais para você, mas agora a gente fala de eleições.
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1: E olha, essa tem sido a tônica, né, da eleição de 2026. Os debates minguando da presença dos principais representantes. A TV Record informou ontem ter cancelado o debate entre os candidatos à presidência que estava previsto para o próximo domingo, dia 27. Segundo a Record, essa decisão foi tomada depois de os dois primeiros candidatos, principais candidatos aí nas pesquisas eleitorais, Lula do PT e Flávio Bolsonaro do PL, informarem que não vão comparecer ao encontro. Pelo mesmo motivo, a ausência de ambos, Lula e Flávio, o pool de veículos A Hora da Decisão também já havia cancelado o debate previsto para a semana passada. A Nova Brasil integra esse consórcio do A Hora da Decisão.
8: E nessa eleição, Stephanie, foi realizado até hoje apenas um debate presidencial, que foi o debate da TV Bandeirantes. E participaram só três candidatos, Augusto Cury, Renan Santos e Ronaldo Caiado. O Diego Amorim, no próximo bloco, vai comentar um pouco também, vai conversar um pouco com a gente aqui sobre essa falta de debates na eleição presidencial deste ano. Agora são 6:15 e a gente segue te contando tudo o que é essencial no noticiário desta quinta-feira.
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8: A Polícia Federal investiga pagamentos feitos pela lobista Roberta Luxinger a dois servidores do Ministério do Desenvolvimento Social. Seis meses depois, a pasta assinou um contrato de R$31.200.000 com uma empresa de tecnologia representada por ela. As informações foram reveladas pelo Estadão. Em mensagens de junho de 2023, obtidas pelos investigadores, Roberto orienta seu motorista a usar parte de R$60.000 guardados em dinheiro vivo para fazer depósitos em três contas. Duas pertenciam a servidores do Ministério, Renier Costa Ciríaco, que é secretário executivo adjunto, e José Martinho Ferreira de Araújo, coordenador do cerimonial. A terceira pessoa era de uma parente de José Martinho.
1: Olha, em dezembro daquele ano, dezembro de 2023, o Ministério contratou a Three Structure, deve ser isso o nome da empresa em inglês, para serviços de tecnologia. A pasta firmou um novo contrato com a empresa no ano de 2026, lá em abril de 2026, três anos depois, no valor de R$19.200.000. Em nota divulgada à imprensa e reproduzida pela Folha e pela CNN, o Ministério negou favorecimento, afirmou que a contratação ocorreu por pregão eletrônico e que os dois servidores citados não participaram da licitação. A Nova Brasil também procurou o Ministério, mas não recebeu resposta direta até agora. Essa empresa, a 3 Structure, declarou que desconhecia os pagamentos e que seus contratos seguiram as regras de contratação pública. A defesa de Roberta Luxinger questionou o vazamento de informações de um inquérito sigiloso. A Polícia Federal ainda apura se houve outros repasses. Até o momento, a investigação não concluiu que os pagamentos tenham influenciado a contratação.
8: A empresa Meta, que é a dona do Facebook, do Instagram, do WhatsApp, a Meta derrubou ontem do Instagram e depois restaurou o perfil oficial da série de reportagens Revelando, que publicou nesta semana um episódio apresentado pelo comediante Fábio Porchat sobre as relações entre Daniel Vorcaro e o Banco Master, a Igreja Batista da Lagoinha e o pastor André Valadão, de Belo Horizonte, e políticos de direita como Flávio Bolsonaro e Nicolas Ferreira. A Revelando é um projeto do canal Calma Urgente. O nome do episódio é Grandes Igrejas, Master Negócios e dura cerca de meia hora. Em nota, a Meta, que também é dona do Facebook e do WhatsApp, como a gente falou, afirmou que, após uma revisão interna, restauramos a conta mencionada. Pedimos desculpas pela inconveniência. Em vídeo, Fábio Porchat disse que o perfil da Revelando voltou ao ar depois de muita pressão.
1: Sem explicar os motivos, né? Derrubou sem explicar os motivos e depois pede desculpas pela inconveniência. Como é mesmo o nome que a gente dá para quando a gente tira material do ar sem explicar o motivo? Eu chamo de censura. E é por isso, por fatos como esse, que a gente precisa debater a fundo, enquanto sociedade, qual é o papel, quais são as regras para essas grandes plataformas que viraram, né? Um meio primordial de comunicação de todos nós, mas que tomam decisões assim, sem explicá-las muito bem, sem explicá-las às vezes quase nada, né?
8: Stephanie.
1: São 6:19. Diga, Mauro.
8: E o vídeo é muito bom, tá? Eu assisti.
1: Vídeo inclusive, tire meia hora do seu dia e vá assistir, tá?
8: O vídeo é muito bom.
1: É isso, minha gente.
8: Ele é muito didático ao explicar as relações todas dentro desse caso do Banco Master.
1: E tem tudo a ver com a maneira como as pessoas se comunicam, né? Especialmente um espectro do lado político aí, né? Exatamente por essas plataformas que são extremamente envolvidas nisso tudo. São 6 horas e 20 minutos. Olha só, a gente vai seguir girando, te contando o que mais é essencial na manhã dessa quinta-feira. O Supremo Tribunal Federal concluiu ontem um julgamento que definiu que todas as mães biológicas ou adotivas têm direito à mesma licença maternidade. Prazos iguais, 120 dias. Essa ação foi proposta pela Procuradoria-Geral da República, que enxergava uma discriminação na regra que estava vigorando anteriormente. Antes, a CLT já garantia 120 dias de licença maternidade para mães biológicas ou adotivas, mas aquelas mães adotivas do Serviço Público Federal, que são servidoras federais, tinham direito a apenas 90 dias para adoção de crianças de até 1 ano de idade e 30 dias para crianças maiores. Nas Forças Armadas, não havia previsão de licença adotante. Lembrando, 120 dias ainda é muito pouco para uma mãe para criar esse vínculo, né, com a criança e depois deixar. Imagina uma criança de 120 dias depois, né, tem que procurar alguém, uma babá, algum parente, ou uma creche pública ou particular. 120 dias ainda é muito pouco.
8: São 6h21, o Centro de Investigação e Prevenção de Acidentes Aeronáuticos, o CENIPA, recuperou a caixa preta do helicóptero que caiu na Serra de Santa Catarina, na região de Urubici, no último domingo. Nesse helicóptero estavam o cantor Rick, da dupla Rick Renner, outras 4 pessoas também, nenhuma delas sobreviveu. A caixa preta é o gravador de voz da cabine que registra as comunicações e os sons durante o voo. O equipamento será levado para Brasília, onde os investigadores vão iniciar a extração e a análise dos dados nos próximos dias.
1: O CENIPA informou que concluiu a primeira etapa da investigação com a coleta de evidências e partes da aeronave necessárias para o trabalho. Agora, a investigação entra na fase de análise dos dados, incluindo as condições do voo, o ambiente operacional, fatores humanos e os componentes desse helicóptero. O acidente aconteceu durante um voo que saiu de Porto Belo com destino a São Joaquim. As buscas duraram cerca de 13 horas e os destroços foram localizados somente na terça-feira, na região de Urubici. Além do cantor Rick, morreram o piloto Antônio Roberto Nóbrega de Araújo, o copiloto Leopoldo Barros Teixeira, o videomaker Paulo Soares e o empresário Bruno Avelar de Souza. O corpo do cantor Rick será velado hoje, quinta-feira, em Sorocaba, no interior de São Paulo, em uma cerimônia reservada a familiares e amigos.
8: 6h22, vamos girar pelo mundo.
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8: Camilo Mota já está com a gente aqui no estúdio em São Paulo e a gente abre esse boletim falando do Super El Niño e suas consequências que podem ser trágicas. Camilo, bom dia.
11: É isso, Mauro. Bom dia para você, Stephanie. São quase 500.000 de mortes que o El Niño pode causar aí devido ao calor, né, associado ao evento no mundo entre junho deste ano, né, e fevereiro do ano que vem. A estimativa é de pesquisadores do Laboratório de Impacto Climático da Universidade de Chicago. O número é uma projeção calculada a partir da relação entre a temperatura e o número de mortes e pode mudar conforme a intensidade do fenômeno e as medidas de proteção adotadas pelos países. Aqui no Brasil, os cientistas estimam 13.300 mortes a mais por causa do calor extremo. O país aparece entre os mais afetados. O El Niño é marcado pelo aquecimento das águas do Oceano Pacífico e altera as temperaturas e o regime de chuvas em várias partes do planeta. Só que com o aquecimento global, as temperaturas dos oceanos também têm subido, intensificando esses eventos. Os pesquisadores defendem ações imediatas como alertas de calor, locais onde a população possa se refrescar e proteção para quem trabalha ao ar livre. A equipe informou que vai atualizar as projeções à medida que o fenômeno avançar. E a gente já vê, inclusive, essa chuvarada aqui em São Paulo, por exemplo, isso em pleno outono aí, né? Aliás, na
8: agora primavera, mas foi durante o final do inverno, né? Tivemos uma chuva acima da média aqui em São Paulo. Stephanie.
1: É, e chuva esquisita aqui no Centro-Oeste também, tá? Nosso inverno por aqui é secão, veio essa chuva esquisita que passou por aqui derrubando a saúde mental e física de todos nós. E aí, né, vale lembrar, né, Camilo, que crise climática também atinge especialmente aquelas classes mais pobres, né? Também há um recorte social na crise climática, atinge primeiro quem tem menos. Enfim, e para pegar o gancho aí, a América Latina está no olho do furacão, né? A América Latina é, nesse momento, tem a atenção do mundo. O presidente do Paraguai está pedindo o retorno da Venezuela, que está encampada pelos Estados Unidos, nesse momento, ao Mercosul.
11: Isso, ele fez esse discurso, né, na ONU, na Assembleia Geral das Nações Unidas. Santiago Penha defendeu a reintegração da Venezuela ao Mercosul e à comunidade internacional como parte do processo de transição democrática no país. Ele sustentou que a América Latina deve liderar soluções regionais sem esperar pela intervenção de potências externas, isso também em consonância, né, com o discurso do presidente Lula que a gente trouxe aqui no jornal, ao destacar o diálogo com o governo de Delcy Rodrigues para combate ao crime organizado. Penha estendeu o apelo de abertura democrática a nações como Cuba, Nicarágua e Haiti. E ele também citou, né, condenando aí as disputas pela Ucrânia e também por Taiwan.
8: E o presidente da Argentina, Javier Milei, diz que a ONU se tornou inútil. Por quê?
11: Ele se disse que ela se tornou inútil justamente por não defender aí os interesses, né, e a autonomia dos países. Ele acusou o organismo de ter quebrado seu pacto fundador ao se transformar em um refúgio para burocratas intervencionistas e omissos perante o terrorismo internacional, nas palavras dele. O líder aproveitou o espaço para reativar formalmente a disputa territorial pelas Ilhas Malvinas. Ele defendeu como ilegítima a recente concessão de licenças do Reino Unido para explorar petróleo na plataforma continental argentina. E também criticou a inércia da ONU para fazer cumprir suas próprias resoluções de negociação. Assunto ali, né? Esse tema de intervenção batendo muito alto lá nas Nações Unidas. E rapidíssimo também, né? A gente trouxe aqui sobre El Niño. De novo, esse tema das mudanças climáticas ficou em segundo, terceiro plano nas Nações Unidas. E a gente segue vendo essas disputas territoriais aí pelo mundo. Mauro e Stephanie.
8: Algumas delas para desviar a atenção da situação econômica pelas quais os países passam, né?
11: Exatamente.
8: Obrigado, viu, Camilo? São 6h27, você segue aqui com muita informação no jornalismo da Nova Brasil.
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19: Olá, um excelente dia para você aqui na Nova Paradiso. Eu sou Felipe Maconha e vamos juntos com as informações do trânsito. De olho no congestionamento da Rio Petrópolis. Acesso para a linha vermelha difícil devido ao trânsito ruim no Parque das Missões. Chegou a enguiçar um caminhão em direção ao centro pela linha vermelha com impactos na rodovia Washington Luiz desde Vila São Luís. Pelo menos nesse instante, para quem vem da Dutra, melhor negócio é a Avenida Brasil. Mesmo com trânsito de intenso a lento, entre Irajá e Cordovil rumo ao centro do Rio agora. 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

0: Quinta-feira, véspera de sexta, 24 de setembro de 2026. Minha gente, como passou rápido esse mês, né? Você piscou, já estamos aí, quase outubro. Ontem já vi até Papai Noel no comércio de rua aqui em Brasília, olha só. Como as coisas estão passando rápido, né? E a gente aqui nessa missão de te deixar muito bem informado, muito bem informada. Muito obrigada a você que escolhe aqui o jornalismo da Nova Brasil. Mas só lembrando, tá? A gente dá largada aqui mais cedo por causa do horário eleitoral. Então, a partir das 6 horas da manhã, a gente te traz tudo do Brasil e do mundo. E agora vamos para o nosso segundo bloco. Vamos falar de educação por aqui.
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0: Porque o MEC lançou recentemente o Referencial para Uso e Desenvolvimento Responsável de Inteligência Artificial na Educação. Essa diretriz busca orientar o uso pedagógico seguro da inteligência artificial dentro das escolas no momento em que o avanço das tecnologias tem levantado reflexões e críticas, justamente por dependência dos jovens, assim como na desinformação em massa. Esse é o tema da entrevista do ministro da Educação, Leonardo Barchini, ao jornalista Heródoto Barbeiro, no programa TH+ Entrevista. E a gente vai ouvir um trecho.
2: Ministro, vamos começar pelo começo e as coisas mais recentes. Essa tal inteligência artificial já chegou nas escolas, não chegou nas escolas? Qual é o olhar que tem o Ministério da Educação sobre isso?
3: Ela já chegou em todo lugar, inclusive na escola, já faz parte da vida das pessoas. É impossível a gente negar que ela não influencia no nosso comportamento já, ou seja, todo mundo em algum momento recorre à inteligência artificial para tirar alguma dúvida, mas essa chegada à escola, que ela já está por meio dos professores e dos estudantes, a gente sempre tem que ver com uma certa parcimônia, como toda tecnologia. Toda tecnologia, Heródoto, há 30 anos, promete revolucionar a educação e, de vez em quando, promete substituir o professor. O fato é que, passado todo esse desenvolvimento da ciência da computação, da tecnologia, computadores, celulares, a gente até agora não inventou nenhuma tecnologia melhor do que um bom professor e um bom livro didático, livro em papel.
2: Em papel?
3: Todos os estudos internacionais mostram. Quem avançou e foi muito para o lado da tecnologia, países ricos, países desenvolvidos, voltaram. Então, a gente tem...
2: É o caso da Suécia.
3: É o caso da Suécia. Então, a gente tem que ter em mente que toda a nova ferramenta tecnológica, e principalmente uma ferramenta tão disruptiva como a inteligência artificial, tem que ser tratada com parcimônia, com essa parcimônia de que ela não vai substituir o professor, mas ela pode apoiar o estudante, apoiar o professor, se bem utilizada. No Ministério da Educação, nós temos uma preocupação hoje com o professor e a professora. Então, essa ferramenta deve ser, primeiro, bem utilizada pelo professor e pela professora. E nós estamos desenvolvendo cursos, fazendo formação continuada, para que esses docentes possam utilizá-la da melhor maneira possível. Porque só depois que o professor tiver confiança, que a professora tiver confiança na utilização da inteligência artificial, é que nós vamos poder passar isso para o uso dos estudantes. E no caso dos alunos e das alunas, temos que ter muita parcimônia com os mais jovens, com as crianças, principalmente na educação infantil e nos primeiros anos do ensino fundamental. Essa ferramenta tem que ser utilizada em último caso e, repito, primeiro nós precisamos fazer com que o professor e a professora tenham confiança na utilização. Porque, como eu disse, nada vai substituir a mediação pedagógica. Mas uma ferramenta de apoio ao professor, à professora, isso é muito importante e a inteligência artificial pode trazer muitos frutos. Nós, no Ministério da Educação, além dos cursos que estamos oferecendo, estamos trabalhando nas novas diretrizes para a utilização de IA, para orientar as redes municipais, estaduais, orientar os professores, orientar as escolas, os diretores de escola, da melhor forma de utilizar. Em locais em que houve já a utilização desenfreada da inteligência artificial, a proficiência, a aprendizagem, ou seja, aquilo que o estudante aprende, caiu. Então, vamos trabalhar com essa parcimônia que eu disse, mas é necessário utilizar como ferramenta, sim.
2: Agora, você tocou no caso do professor, né? O curso de pedagogia, me lembro do curso de pedagogia, para formar professores. Antes disso, havia um curso médio que formava professores também para o ensino primário. Ou seja, você tinha uma quantidade enorme de pessoas querendo ser professor. Isso continua hoje? Ou o cara é professor porque eu não consegui ser engenheiro, nem médico, nem advogado, tem outra coisa, você é professor?
3: Continua em parte, Heródoto. É óbvio que o fim da escola normal, que era... Que
2: era escola normal. Eu me lembro de São Paulo, chamava Caetano de Campos.
3: Isso, as, tinham as
2: normais. Na Praça da República.
3: Formalistas, exatamente. É, o fim da escola normal trouxe a necessidade de uma licenciatura, um curso superior. O mundo inteiro hoje não adota mais a figura da normalista, do normalista, para lecionar nem nos anos iniciais o ensino fundamental. O ensino superior, ele é mais completo e é necessário que a gente ofereça um curso de licenciatura de qualidade. No mundo inteiro, há um problema de captação de talentos.
2: No mundo inteiro? Isso é um fenômeno global?
3: É um fenômeno global. A última pesquisa global da OCDE mostrou que apenas 3% dos jovens de 15 anos queriam virar professor ou professora.
2: Mas por quê?
3: Isso é, tem vários
2: fatores. O que aconteceu?
3: Tem vários fatores, fatores estruturais, como questão salarial, que apesar de, no caso brasileiro, ter melhorado muito nos últimos 18 anos, especificamente depois da promulgação em 2008 do Piso Nacional dos Professores, ainda é um desafio.
2: Desculpa, quanto é que é o piso, só para saber? Eu vou trocar de profissão ou não?
3: R$5.130,63 de piso, salário inicial obrigatório.
2: Quantas todos horas por semana?
3: 40 horas, não 40 horas de aula, mas são 40 horas.
2: Para preparar a aula e tal, etc.
3: Quando foi instituída a lei do piso, o professor ganhava exatamente R$950, que correspondem hoje a R$2.500. Então, há 18 anos atrás, ou seja, ontem, o professor ganhava um salário que era 30, 40%, era um pouco maior do que um salário mínimo hoje. Esse salário dobrou ao longo dos últimos 18 anos por conta da lei do piso, porque a lei do piso garante um aumento acima da inflação e garantiu um aumento...
2: Isso vale só para as escolas públicas ou vale também para as escolas particulares?
3: Vale para as escolas públicas e para as particulares. As particulares adotam o piso. Alguns municípios não adotam, a gente tem alguns problemas de prefeitos que não querem pagar o piso, mas em geral a grande maioria das escolas brasileiras, dos empregadores, públicos ou privados, adotam o piso, até porque é obrigatório que seja pago. Uma lei que trouxe para os professores um grande benefício. Nós renovamos essa lei via medida provisória agora, em 2026, para garantir com um novo cálculo que a gente sempre continue tendo aumentos acima da inflação. Então, a valorização do professor, ela é fundamental. Vou te dar um dado antes e depois da lei do piso. Antes da lei do piso, em 2008, um professor ganhava o equivalente a 40% da média das profissões de ensino superior no Brasil. Tá? Agora, com a lei do piso, ele já recebe um salário que equivale a algo em torno de 80% da média salarial de todos os profissionais de ensino superior. Ou seja, melhorou, mas o professor é tão fundamental, principalmente agora, no momento e no mundo que a gente vive, que a gente precisa dar um salto ainda maior. Professor brasileiro ainda ganha algo em torno da metade do que ganha a média dos países, um professor na média dos países da OCDE. Então, é necessário avançar e por isso que o presidente Lula renovou a lei do piso com novos parâmetros para garantir que haja um aumento acima da inflação.
2: Mas isso ainda não é suficientemente atrativo para o pessoal optar por ser professor?
3: É muito mais atrativo do que era...
2: Não, tudo bem, mas e hoje? Como é que é?
3: Hoje a gente precisa continuar aumentando e há outra atratividade também para os professores. Existe a vocação ainda. Existem pessoas com vocação. O grande problema que a gente tem visto, especialmente nos últimos 5 anos, há um movimento mundial liderado por uma parte da sociedade e liderado pela extrema-direita que tem atacado de forma contumaz a profissão, o professor, a professora.
2: A extrema-direita, desculpa, não entendi.
3: A extrema-direita mundial tem como discurso...
2: Ataca os professores.
3: Tem como discurso um ataque frontal aos docentes, aos professores. É a questão da escola sem partido, é professor ou professora que doutrina o estudante, é um lugar de depósito de crianças. Eu preferia que minha criança estivesse no homeschooling em casa do que estivesse aprendendo. O diploma não vale nada. Fazer um curso superior não vale mais nada, é melhor você ser influencer. Há todo um movimento mundial de discurso.
2: Esse discurso é da direita?
3: Da extrema-direita.
2: Da extrema-direita?
3: Extrema-direita. A direita nunca teve esse discurso.
2: Mas o que é extrema-direita, então? Estou se confundindo.
3: A extrema-direita é Trump, você pega a ascensão da extrema-direita alemã agora, Bolsonaro, o bolsonarismo no Brasil, enfim. Há um movimento que todo mundo, só abre a rede social, que você vê que há um ataque direto ao professor, né? E isso faz com que os professores e as professoras estejam sofrendo muito mais do que sofriam antigamente. Por quê? Porque o pai e a mãe ficam mais agressivos, o estudante perde o respeito ao professor, a escola é desvalorizada e para aqueles governantes que têm esse discurso, eles preferem priorizar um abandono total à escola e que todos fiquem à própria sorte. Ou seja, o homeschooling, ou estudar só em tempo parcial, enfim, toda uma gama, um conjunto de argumentos que tem servido para atacar a profissão. Então nós estamos com esse problema.
2: Mas o ataque à profissão, primeiro o salário que você falou que é muito baixo. Segundo, a agressão contra professores em sala de aula. Às vezes o professor não pode parar o carro na porta da escola porque os caras vão lá e riscam o carro. Nem sempre tem aula. E aí? Não é essa situação de uma fugenta também, o cara de... Olha, eu fui professor. Eu dei 25 anos de aula. Para o bem do ensino eu virei jornalista, mas eu dei 25 anos de aula. Então eu conheço um pouquinho lá de dentro também. Essas coisas também não afastam as pessoas da profissão?
3: Claro que afasta, mas nós temos uma situação totalmente diferente do que a gente tinha 20 anos atrás. Não, mas... A educação brasileira, ela muda radicalmente de 20 anos para cá. Historicamente, ela muda de 20 anos. Se a gente for fazer uma digressão histórica, nós vamos ver que a Constituição lá de 1824, ela cita a escola como direito. Em 1891, na Constituição seguinte, republicana, ela já não é mais um direito. Ela vai virar direito dos 7 aos 14 anos, em 1988, sem garantia de financiamento. Em 1988, apenas de 12 a 15% dos jovens até 19 anos se formavam no ensino médio no Brasil.
1: O ministro da Educação, Leonardo Barchini, foi o entrevistado pelo jornalista Heródoto Barbeiro no programa TH+, entrevista exibido semanalmente nas TVs do Grupo Tati. 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
0: São 6 horas e 43 minutos, hora da gente acionar Diego Amorim.
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0: Muito bom dia, Diego Amorim. Trouxemos a notícia, né? Mais um debate presidencial cancelado pela ausência dos dois principais representantes aí, né? Os dois mais bem colocados nas pesquisas de intenção de voto. A que isso nos leva exatamente? Muito bom dia para você.
5: Bom dia, Stephanie. Bom dia, Mauro. Bom dia, ouvinte do Jornalismo da Nova Brasil. Pois é, mais um debate cancelado. Eu começo meu comentário de hoje com um trecho de um artigo que o economista, ex-deputado federal, hoje diretor executivo da Instituição Fiscal Independente, que é vinculada ao Senado, Marcos Pestana, escreveu para o site Platô BR. Ele diz o seguinte, olha que interessante: há um clima de apatia generalizada e desânimo, não há barulho nas ruas, isso sobre as eleições. O percentual de carros adesivados com material dos candidatos é 10% do que era em eleições passadas. O desinteresse é enorme, ninguém presta atenção nas discussões. Os candidatos se negam a participar de debates e todo mundo parece achar normal. Não sei se o índice de abstenção e de votos nulos refletirá este ambiente. Em tese, finaliza ele, as eleições na democracia seriam um momento adequado para a discussão dos grandes problemas nacionais e de suas soluções. Mas não é isso que se vê. Eu tenho escutado isso de outras pessoas aqui em Brasília, lideranças políticas, a turma do mundo jurídico também, candidatos novos, candidatos à reeleição. Esse debate cancelado da Record é só mais um sintoma de tudo isso que a gente está vivendo. As sabatinas estão esvaziadas, outros debates também foram cancelados. A propaganda eleitoral no rádio e na TV tem tido pouca repercussão, ninguém quer mais debater. Veja, mais uma vez se pediu da política nessas eleições de 2026 que surgissem novos candidatos, que a polarização fosse rompida. A gente falava disso nos últimos 4 anos. E sim, surgiram candidatos. Tivemos algumas alternativas. 2 ex-governadores se colocaram na disputa, mais do campo da direita, é verdade. Um outsider verdadeiramente, que nunca tinha tido no Brasil, de verdade, um outsider, alguém de fora da política, primeira vez, Augusto Cury. Um fenômeno novo, né, que é o Renan Santos, com o MBL e tal. Mas a gente está caminhando para uma eleição de novo entre Lula e Bolsonaro. Fala-se até agora em buscar votos úteis aí para se fechar tudo no primeiro turno, de um lado ou de outro. o Lula buscando um quarto mandato, o Flávio, que no início era motivo de chacota, acabou se consolidando, ficou e agora tem chances reais de vitória também. Veio a crise do STF, engoliu todo mundo. Veio o Banco Master, engoliu todo mundo, e a gente se resume a essa polarização que a gente está vendo já desde 2018 entre Lula e o clã Bolsonaro. Alguns dizem, para finalizar, Stephanie e Mauro, que essa é a pior campanha da história. Você tem algumas cidades do interior do país que estão animadas, envolvidas aí com eleição, com gente na rua, tendo voto comprado, com carreata, com motossiata, aquelas coisas todas, mas nas grandes cidades a gente vê realmente isso que o Marcos Pestana descreve nesse artigo dele, uma apatia generalizada. E eu digo a vocês, finalizo devolvendo a vocês, que há uma grande chance de uma renovação baixíssima na Câmara dos Deputados por conta das emendas parlamentares. No Senado a direita vai crescer, sobretudo em razão da crise no STF, vai crescer ainda mais. A gente, ou seja, está vendo uma eleição previsível, né? O resultado a gente não sabe, obviamente, nem eu nem ninguém, nem o Lula nem o Bolsonaro sabe, nem o Flávio, mas é uma eleição previsível e com essa marca muito triste, que é de uma apatia generalizada e de um desinteresse maior do que nos últimos pleitos. Mauro e Stephanie.
1: Coragem, Diego.
0: Campanha foi pra rede, né, Diego?
5: Perdão?
0: Campanha foi pra rede, né? Tá todo mundo nas suas plataformas digitais, onde o conteúdo é controlado, onde o algoritmo entrega cada vez mais do mesmo e só tende a radicalizar a nossa visão de mundo dentro da nossa própria bolha, que vai restringindo cada vez mais. E os candidatos toparam isso, estão jogando esse jogo das plataformas.
5: Você tem toda a razão, Stephanie. Isso dificulta muito o debate e faz não só os candidatos, mas nós eleitores vivermos nessa bolha e a gente não consegue olhar para o todo do pleito e da disputa eleitoral. Bom comentário. Coragem, minha gente.
0: Isso. Coragem.
5: Até amanhã.
0: 6:49, com muita coragem. Até amanhã, Diego, a gente vai falar de eleições.
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0: Onde estão, né, as movimentações dos principais candidatos? A defesa de Flávio Bolsonaro apresentou uma notícia-crime ao ministro André Mendonça, do Supremo Tribunal Federal, e pediu a abertura de uma investigação contra o presidente Lula, no caso Banco Master. Os advogados querem apurar se Lula usou o cargo para favorecer interesses de Daniel Vorcaro, ex-dono do banco. Eles pedem que o caso seja encaminhado à Procuradoria-Geral da República.
1: A petição se baseia em mensagens encontradas no celular de Vorcaro. Em uma delas, um advogado do ex-banqueiro afirma que Lula teria agradecido uma garrafa de uísque. A Secretaria de Comunicação da Presidência nega que Lula tenha recebido presente. Segundo o governo, os dois se encontraram uma só vez, em dezembro de 2024, e Lula disse na ocasião que eventuais denúncias sobre o Banco Master deveriam ser analisadas tecnicamente pelo Banco Central. A notícia-crime é um pedido de apuração, ainda não há decisão de abrir inquérito contra o presidente.
0: Flávio Bolsonaro pedindo investigação contra Lula e, enquanto isso, surgem notícias de um possível envolvimento dele, não diretamente, mas talvez indiretamente. Ele viajou em janeiro de 2025 da Flórida aqui para Brasília em um jato executivo que tinha entre os sócios a Prime U, que é aquela empresa que também pertenceu a Daniel Vorcaro. Ele era um dos sócios na época. Segundo a revista Piauí, que trouxe à tona essa informação, esse avião é o mesmo, aquele Legacy 650, prefixo PPNLR, é o mesmo avião que também transportou o ministro do Supremo Tribunal Federal, Alexandre de Moraes, em agosto de 2025. Flávio estava acompanhado nesse voo da Flórida para Brasília, da mulher dele, das duas filhas e do advogado empresário Willer Tomás, que confirmou ser também um dos donos, tá? Ele era o dono de um terço das cotas dessa aeronave. A Prime U, a outra sócia, detinha uma outra cota e também era responsável pela operação desse jato.
1: Registros de tráfego aéreo e documentos aeroportuários mostram que o jato, esse Legacy 650, saiu de Fort Lauderdale, na Flórida, no dia 19 de janeiro de 2025 e pousou em Brasília na mesma data, identificada pela Polícia Federal para a viagem de Flávio e Tomás. O advogado Willer Tomás afirmou que costumava oferecer carona a amigos quando havia lugares disponíveis, sem cobrança ou contrapartida, mas não informou se Flávio e a família dele foram seus convidados. Flávio Bolsonaro e a defesa de Daniel Vorcaro não responderam aos pedidos de entrevista da reportagem.
0: 10 dias para o primeiro turno, hein, minha gente? E a gente vai te contando aqui da agenda dos principais candidatos. O presidente Lula, do PT, participou ontem de um encontro com artistas na Fundição Progresso, lá no Rio de Janeiro. Ele defendeu uma mudança na Constituição para tornar o apoio à cultura uma política permanente. Também voltou a dizer que vai acabar com as apostas esportivas. Mais cedo, Lula se reuniu com ministros do governo para discutir medidas de restrição às bets. E aí, segundo integrantes do governo, o encontro não foi conclusivo. Lula já decidiu que quer anunciar medidas contra as bets antes do primeiro turno, mas ainda há divergências dentro do governo sobre o alcance dessas ações. Uma possibilidade é a proibição total das apostas. Outra é adotar medidas mais restritas, como proibir a publicidade das bets e bloquear os chamados cassinos virtuais, como o jogo do Tigrinho.
1: Em uma transmissão ao vivo, o candidato Flávio Bolsonaro, do PL, apresentou a proposta de criar um fundo chamado SOS Brasil para enfrentar o endividamento das famílias. Segundo o candidato, o fundo poderia reunir recursos de royalties do petróleo, imóveis da União e outras operações. Flávio afirmou que o valor poderia chegar a 3 trilhões de reais, mas essa é uma projeção da campanha.
0: E Augusto Cury, do Avante, ele visitou o Instituto Bacarelli, na Zona Sul de São Paulo, onde acompanhou atividades de formação musical de crianças e jovens. Durante a agenda, ele defendeu o ensino profissionalizante nas escolas públicas e apresentou sua proposta de incentivar pequenos negócios nas comunidades.
1: Renan Santos, candidato do Missão, fez campanha no centro de Sorocaba, no interior paulista, e conversou com apoiadores e jornalistas. Ele defendeu a decretação de estado de defesa para combater facções criminosas. O candidato também acusou Donald Trump de ter interesse nas terras raras brasileiras.
0: Em agenda na Biblioteca Mário de Andrade, em São Paulo, o candidato Ronaldo Caiado, do PSD, criticou essa informação que a gente trouxe para você, inclusive na coluna do Diego Amorim, criticou Lula e Flávio Bolsonaro por não participarem dos debates presidenciais. À noite, ele debateu com Romeu Zema e defendeu a criação de uma polícia sul-americana para ampliar a cooperação contra o crime organizado.
1: 6:54. Beijo, tchau, Stephanie Alves.
0: Por hoje é só, amanhã tem mais.
1: Boa quinta para você. Você fica agora com a propaganda eleitoral obrigatória.

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10: Fala, gente bonita, beleza? Bom dia, excelente quinta-feira, 24 de setembro, chegando a propaganda eleitoral gratuita daqui a pouquinho, às 7h30, juntos aqui no Redação Paradiso. Claro, você continua ouvindo a gente normalmente pelo app ou pelo site, beleza? Nova Paradiso FM 89,5, Rio de Janeiro.

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2: 7:28. Excelente quinta-feira para você. Hoje, dia 24 de setembro, aqui, Rio de Janeiro. Você está em 89,5. Essa é a Nova Paradiso FM. Um sucesso atrás do outro. E o Redação Paradiso começando com as notícias que você precisa, que você quer ouvir, com a música que você gosta, com o nosso humor matinal, por que não? E uma pitada de acidez que não faz mal a ninguém. Gente bonita, beleza? Tô de volta. Ontem tive que fazer um procedimento, um examezinho de manhã, mas tá tudo certo, tudo beleza. Aqueles lá que você tem que ficar sentado lendo livro até passar, né? Não tem jeito. Enfim, vamos lá pro Centro de Operações da Prefeitura, informações sobre o trânsito ao vivo para você. Diga, Macon, beleza? Bom dia.
3: Oi, bom dia para você, Gianotti, bom dia a todos. A gente já vai direto falar sobre a área de Laranjeiras. Prioridade para esse trânsito de manhã na ida para a Zona Sul. Aconteceu um acidente grave envolvendo um caminhão, um táxi, uma moto, e o motociclista não resistiu nesse acidente. No Centro de Operações da Prefeitura, esse acidente já é considerado muito crítico. Por conta dos impactos no trânsito, foi interditado o viaduto Engenheiro Noronha, que dá acesso à Rua Pinheiro Machado. É claro, o túnel Santa Bárbara já muito engarrafado, trânsito sendo desviado lá na frente para a Rua das Laranjeiras, que fica sobrecarregada, uma rua estreita, não suporta todo esse trânsito. E o pessoal ainda em direção ao Catete como alternativa de caminho. Ainda antes, no centro, a gente já observa reflexos pelo elevado 31 de março. Então, recado, precisando chegar à Zona Sul, faça uso do aterro do Flamengo. Se já tiver num ponto, passando pela Avenida Presidente Vargas, já está na Benedito Hipólito, prefira os lados da Glória. Vai pela Avenida Passos também, você que está pela Vargas, indo pela Avenida República do Paraguai, escape do túnel Santa Bárbara nesta manhã. 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Já já a gente conta mais, Gianotti.
2: Beleza, Macon, bom dia. 7:31. Te agradecer aqui ao Zé Costa, que ontem teve que trocar de horário para ficar no meu lugar aqui. Mas não, eu sei que você sentiu saudades, mas não preciso homenagear, não quero homenagear. Ah, Jesus.
4: Seja bem-vindo, Fernandinho.
2: Ai, ai, eu sou o Fernandinho. E estou com você, minha querida, meu querido. Nesta manhã que o tempo parece que abriu. Agora vamos vislumbrar a primavera que não entrou ontem de fato. Ah, Lindomar Castilho, Nossa Senhora. Ah, vamos lá pra nossa redação. E aí, Leão, tava com saudade do titio? Bom dia.
5: Com esses clássicos, né? Direto da não é Vitrola, como é que é o seu? É
2: Eletrola do Gigi.
5: É uma Vitrola menorzinha, né?
2: Isso.
5: Então tá bom.
2: Você nem sabe, se você tiver um toca-disco na tua frente, você sabe botar um vinil, botar...
5: Eu tenho,
2: você tem
5: uma Vitrola em casa.
2: Ah, inacreditável.
5: Muito não bem. Só na minha coleção.
2: A Eletrola é a mesma coisa, só que era a...
5: Menorzinha,
2: você abria, tinha algumas que eram portáteis, né? Lembra?
5: Na minha coleção, filho, eu tenho LPs de Ney Mato Grosso e Maria Bethânia autografados.
2: Muito bem, muito bem. Não precisa tirar onda já essa hora da manhã, segue.
5: Tá começando mais um Redação Paradiso, já quase sexta-feira, já sinto o cheirinho dela. Simbora já começar aí com muita informação, já tem tudo que você precisa saber pra você que já saiu de casa, pra você que ainda vai sair de casa e, claro, nossos colunistas também pra te informar sobre saúde, economia e o mundo do esporte.
2: 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E aí, tudo certinho contigo? Tudo beleza? Vamos nessa, vamos pra luta, vamos pra vida. Lava esse rosto, dá um up aí. Bom dia, Rio. Bom dia, Brasil.
6: Só

0: Bom dia pra você, ótima quinta-feira, 7:40. 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
0: E no Redação Paradiso de hoje, prédio que desabou no Cantagalo estava interditado desde o início de setembro. Até o momento, não há registro de feridos. IFAM libera projeto para construção de prédio residencial no coração aqui do centro do Rio. Rio concentra mais da metade dos roubos de carga do país. O prejuízo já passa de 200 milhões de reais. Ancelotti confirma Vini, Rafinha, Endrick e Estevão contra a Austrália. E uma manhã fria, parcialmente nublada, nessa quinta-feira aqui no Rio de Janeiro. A máxima prevista para hoje de 22 graus. Previsão de céu nublado, encoberto com chuvisco, chuva fraca isolada a qualquer momento. Aqui no FM Hall, estamos ao lado do Aeroporto Santos Dumont. Termômetro marcando 19, São Paulo capital 15, Brasília 22 graus. Tem mais coisas aí?
2: Sim, Janote, na edição de hoje do Redação Paradiso você vai ficar sabendo também. Rio tem inverno mais chuvoso dos últimos 20 anos e mais. Como será a primavera de Super El Niño aqui no Rio? Previsão é de uma montanha russa meteorológica e eu te explico por quê.
0: E isso eu quero muito saber, tenho muita curiosidade, porque o mapa que eu vi liberado, se não me engano, pelo Climatempo, estava tudo vermelho e super vermelho, quer dizer, altas temperaturas a partir da segunda quinzena, se eu não me engano, de outubro já. Meu Deus do céu!

0: Legião Urbana, geração Coca-Cola, aqui na Nova Paradiso FM 749. Essa música eu já peguei como flashback, né? É, mas eu gosto muito. A letra é bastante interessante, se adequa aos dias de hoje também. Alguém está escutando esse programa, porque esse programa é um sucesso, é número um do Brasil inteiro. A gente recebe até repórteres. Esqueci. Não é isso, é o termo em francês, esqueci. A gente recebe report de Portugal, da França, da Itália, de outros lugares do mundo inteiro. Principalmente, um abraço para os nossos ouvintes portugueses, né, brasileiros, em maior parte, que estão lá em Portugal, em Lisboa, principalmente ouvindo a gente. Não é, mas se alguém escuta nessa manhã?
1: Sim.
0: Tem gente?
1: Claro.
0: Mas não acredito. Obrigado, senhor. Temos audiência.
1: Olha, Kleber Pinheiro, Gil Cabraz, Fábio Cavalcante, Douglas Nogueira, Érica Gonçalves, Cláudio Costa, Cláudio Souza, Cláudio Costa, Cláudio Souza e Cláudio Oliveira.
0: Olha aí, o trio de Cláudios.
1: Lúcio Cruz.
0: Não tem os Gilsons, tem os Cláudios.
1: Tá vendo aí? Carlos Ramos, Tiele aqui, os melhores. Alexa Santos, Luiz Carlos. Gente, um beijo, obrigado pelo carinho sempre, viu?
0: Só isso?
1: Tem mais, quer mais?
0: Tem mais gente aí?
1: Quer mais?
0: Não, fala todo mundo que tá. Quanto tempo vai demorar? Uns dois dias?
1: Uns três dias.
0: Ah, que beleza. Meu coração está batendo mais forte, sabendo que tem gente que... dá até vontade de trabalhar, né?
1: Com certeza.
0: Então, são 7:51. Beijo, gente. Boa quinta-feira. Saúde, bom dia.
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0: Olha, hoje eu estou completamente automarketing, né? Que nem você faz aí todo santo dia. Mas eu ouvi dizer que o Macon sentiu falta da minha presença aqui ontem, chegou até as lágrimas. Verdade, Léo? Não posso acreditar.
1: Procede.
0: Macon, por favor, fique à vontade. Não fique assim.
3: Correu tudo bem, Janote?
0: Correu tudo bem. Né? Não vamos entrar nessas particularidades, por gentileza.
3: É o seguinte, quem vai em direção à Zona Sul ainda pegar para o Rebouças ou Aterro do Flamengo, esquece o túnel Santa Bárbara. A gente lembra que teve um acidente brabo no viaduto Engenheiro Noronha envolvendo caminhão, táxi, moto. O motociclista não resistiu e a gente tem ainda a interdição do viaduto Engenheiro Noronha que dá acesso à rua Pinheiro Machado. Muitos impactos no trânsito. Evite ficar engarrafado no túnel Santa Bárbara. Você que está passando pela Avenida Presidente Vargas precisa chegar à Zona Sul. Vai por meio da Glória, pega para a Avenida Passos, Avenida República do Paraguai. Estando pelo gasômetro, vai pelo Aterro do Flamengo, que é o melhor negócio. É um acidente grave que deve demorar a ser liberado ao longo desta manhã e o trânsito vai ficando cada vez mais difícil. Só para o ouvinte ter uma ideia, no elevado 31 de março, a gente já nota reflexos no trânsito ainda antes do acesso da Avenida Presidente Vargas, antes do viaduto São Sebastião, para quem vem ali, é do Santo Cristo. A gente comenta também sobre a Avenida Brasil, porque já foi resolvido um acidente com carro e moto em Benfica, ainda assim um trânsito difícil na Brasil, esse acidente estava pela pista central. Quem está saindo de Irajá, vale a pena pensar na Avenida Pastor Martin Luther King Jr. E vindo da Baixada, a linha vermelha. 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Janote, está tudo bem, Janote?
0: Tudo ótimo, graças a Deus. Por quê?
3: Fiquei preocupado.
0: Não precisa ficar preocupado, não. Foi nada demais.
3: Eu chorei.
0: Você chorou. Lembrava. Agora que você resolve falar isso, que você chorou. Tá completamente enlouquecido. Meu Deus, eu preciso me aposentar.
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0: 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Nova Paradiso FM, 8 horas e 6 minutos.
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0: Vamos para o esporte, vamos. Carlo Ancelotti confirmou agora há pouco em coletiva de imprensa em Townsville, na Austrália, o primeiro time titular da seleção brasileira sob seu comando. A equipe terá Hugo Souza no gol, Mateuzinho, Marquinhos, Vitor Reis, Douglas Santos, que formam a defesa depois da Copa, né? Essa primeira formação. Danilo e Bruno aparecem no meio campo, enquanto Estevão, Rafinha, Endrick e Vini Júnior completam o setor ofensivo. Será o primeiro jogo do Brasil nessa data FIFA e também é uma oportunidade para Ancelotti dar sequência ao trabalho iniciado com a seleção. Tem mais, hein? Jorge Jesus inicia oficialmente hoje uma experiência profissional inédita. Aos 72 anos e depois de décadas de uma carreira de sucesso em diferentes continentes, o Mister estreia no comando de Portugal diante do país de Gales na Liga das Nações, quando terá a sensação de treinar uma seleção nacional pela primeira vez. Leão, tem outras? Diga.
2: Tenho sim, Janote. O Flamengo tem um projeto em curso para preservar seu passado e fortalecer o futuro. Depois de lançar o Nação Legado, o clube agora promove um leilão beneficente para arrecadar recursos destinados a diferentes áreas da instituição. A mais popular talvez seja a produção dos bustos de Arrascaeta e Bruno Henrique, mas a iniciativa também contempla outras frentes importantes, como o apoio a ex-atletas que enfrentam dificuldades financeiras. O projeto, né, ficará responsável por ajudar esses grandes nomes. Os recursos virão da arrecadação destinada ao Nação Legado. Um dos jogadores confirmados será Paulo Henrique, lateral dos anos 60 e que jogou a Copa de 66 pelo Brasil. Ele já foi contratado e será um dos beneficiados desse novo projeto do Flamengo. Outro beneficiado será Ubirajara Alcântara, que está no Guinness Books, também por marcar o primeiro gol de goleiro da história do futebol em 1970, atuando pelo Flamengo.
0: São 8 horas 9 minutos e nos 8 primeiros meses desse ano, o estado do Rio concentrou 53% dos roubos de carga registrados em todo o país, segundo dados do Ministério da Justiça e Segurança Pública. Embora as ocorrências estejam em queda nos últimos meses, o prejuízo causado pelo crime aumentou 39% em comparação com o registrado no mesmo período do ano passado. Cerca de 201 milhões em produtos foram levados por criminosos, informou o Sindicarga. É um esculacho isso, né? Olha, a cidade do Rio de Janeiro registrou o inverno mais chuvoso dos últimos 20 anos. Eu não consigo nem secar a roupa agora, segundo dados do Sistema Alerta Rio. Fica tudo com aquele cheiro de cachorro molhado, né? Entre 20 de junho e 21 de setembro, foram acumulados 255,1 milímetros de chuva, volume que é bem acima da média histórica, que gira em torno de 191. Esse índice registrado nesse ano se aproxima do observado em 2006, quando foram contabilizados 258 milímetros no período. O recorde da série histórica continua sendo de 2004, com 321. Desde 97, o ano do começo da medição, 2026, é o sexto ano com o inverno mais chuvoso. Fala você, tem outras? Diga.
2: Sim, Janote. E como é que será a primavera de Super El Niño aqui no Rio?
0: Estou curioso.
2: Previsão é de uma montanha-russa meteorológica, calor, vento e chuva. Extremos climáticos devem avançar pela nova estação aqui na cidade.
0: Não falei?
2: Maravilhosa. As projeções climáticas indicam temperaturas acima do esperado ao longo dos próximos meses. A média máxima para a primavera, que costuma ser em torno de 28, 27 graus, pode subir algo acima dos 30, segundo os meteorologistas. Aqui, né, não estão sendo considerados extremos, como é o caso do Alto da Boa Vista, onde marcam aí as temperaturas mais amenas, e nem os bairros da Zona Oeste, né, que costumam gerar ali situações mais acaloradas, que é o caso de Bangu. A possibilidade de ondas de calor também não está descartada, segundo os meteorologistas. A mudança brusca de tempo, né, de ontem para ontem, é o que está previsto para hoje. Não dá pista, né, do que os meteorologistas podem aguardar nos próximos 3 meses, segundo, né, o Climatempo. Eles explicam que o encontro de massas de ar quente e de ar frio faz dias de calor darem lugar em poucas horas a ventos fortes, temporais e quedas de temperatura. A grande quantidade de chuva fora do período adequado pode também inclusive resultar no caso de alguns cultivos, como o caso do café, por exemplo, e também em florações fora de época ou de florações no mesmo ano, explica aí o Climatempo.

0: Nova Paradiso FM, com a Hard Living Daylight. Oito e vinte. 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
0: 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Simbora, Macon.
2: Simbora. Já note que já estava difícil o trânsito na ida para a Zona Sul. Ficou pior ainda. O Rebouças, aconteceu a queda de um motociclista há pouco na segunda galeria do túnel. Isso vai deixando impactos ao longo do elevado sobre a Avenida Paulo de Fronten. Rufino Pizarro, que faz a ligação da linha vermelha com o elevado sobre a Avenida Paulo de Fronten. A Avenida Francisco Bicário também com reflexos afetando ainda o gasômetro. As rotas que ligam o centro à Zona Sul prejudicadas acaba afetando também o caminho de quem tem como destino o centro do Rio. E lembrando que o túnel Santa Bárbara tem reflexos de um acidente que aconteceu na saída para Laranjeiras, interditando totalmente o viaduto Engenheiro Noronha, que dá acesso à rua Pinheiro Machado. Foi um acidente grave com caminhão, moto e táxi. O motociclista não resistiu. Por conta disso, a demora para a liberação ali do viaduto. Ainda antes, a prefeitura tomou uma medida na Praça de Santo Cristo de fechar o acesso para a Rua da América, de forma a não sobrecarregar ainda mais o trânsito para frente no elevado 31 de março. A gente vai aconselhar aqui o ouvinte da Nova Paradiso, que precisa chegar à Zona Sul, está passando pela Avenida Presidente Vargas, vai em frente, pega pela Avenida Passos, Avenida República do Paraguai. Estando no congestionamento do gasômetro, vai pela Via Expressa do Porto e logo depois Aterro do Flamengo, valendo também essa dica para quem precisa ir para o Castelo e Carioca. Passando pelo Maracanã, Avenida Rei Pelé com trânsito já mais intenso, próximo da Avenida Maracanã, rumo à Praça da Bandeira. 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Volto já, Janote.
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0: 8 horas 24 minutos. E aí, Karen, bom dia.
1: Bom dia, Janote. Bom dia, super ouvinte da Nova Paradiso FM. Vocês acham que eu não sei a dificuldade de vocês? Mas sim, eu sei e me solidarizo. Quanto mais você bebe água, maior a necessidade de ir ao banheiro. Sim, nem sempre é prático, mas essa dificuldade não pode minar a sua saúde. Outro fator é a falta de apetite por água, ainda mais na temperatura ambiente, que é ideal para que todos os nutrientes estejam mais biodisponíveis ao seu organismo. No outono, inverno e muitas vezes até na primavera, que a gente já entrou, o tempo sofre mudanças climáticas cada vez mais drásticas, especialmente em tempos de El Niño, provocando desidratações imperceptíveis que podem contribuir para processos alérgicos, gripes e resfriados. Portanto, atenção ao consumo mínimo de 2 litros por dia. Hoje meu beijo vai para a ouvinte Keila. É isso, querido. Tamo junto. Até amanhã.
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1: Nova Paradiso FM, 8 horas 33 minutos. E um juiz federal determinou hoje que o presidente dos Estados Unidos, Donald Trump, restabeleça o acesso à Casa Branca para jornalistas da CNN, da EMS Now e do Politico, afirmando que a proibição imposta aos três veículos de comunicação provavelmente é inconstitucional. Em um revés significativo para o Trump, em uma de suas maiores disputas com a imprensa, o juiz distrital dos Estados Unidos, Tim Kelly, emitiu a decisão em uma ação movida pelos veículos de comunicação contra a proibição anunciada pelo presidente republicano em 18 de setembro. Kelly ordenou que o governo Trump devolva imediatamente as credenciais de imprensa. E o cantor Alexandre Pires, de 50 anos, é investigado pela Polícia Federal por suspeita de integrar um esquema de lavagem de dinheiro com venda ilegal de cassiterita extraída da terra indígena Yanomami, em Roraima. Segundo a investigação, ele e uma empresa de produção musical receberam 31 milhões de firmas apontadas como parte da organização criminosa. O artista e os empresários Diego Possebon e Matheus Possebon foram alvos da Polícia Federal nessa quarta-feira, na segunda fase da Operação Disco de Ouro. A ação cumpre 12, esses nomes são sensacionais, a ação cumpre 12 mandados de busca e apreensão e 17 ordens judiciais para o sequestro de bens e valores expedidos pela 4ª Vara de Justiça Federal em Boa Vista. Não há mandados de prisão. Vai, Pontes.
2: Escuta essa, Gigi. Policiais civis da delegacia do Catete prenderam em flagrante três suspeitos de integrar uma quadrilha especializada em aplicar golpes contra passageiros de táxi na zona sul aqui da cidade. O grupo, formado por criminosos de São Paulo, induzia as vítimas, principalmente idosos, a pagar corridas em máquinas de cartão adulteradas. Enquanto a pessoa digitava a senha, os criminosos capturavam as informações e trocavam o cartão verdadeiro por outro, pertencente a uma vítima anterior. Durante a ação, os agentes apreenderam 85 cartões bancários, entre eles os de quatro vítimas que já foram identificadas pela investigação e de um turista estrangeiro. 10 máquinas de cartão e 5 placas de veículos, além de um táxi que era usado pelo grupo criminoso. Esse carro, inclusive, foi encontrado ali nas imediações da Praça do Largo do Machado.
1: A gente da melhor qualidade, não é verdade?
2: Impressionante.
1: Ah, meu Deus do céu. Eu fico esperando assim um dia que a gente vai ter um programa só dando boas notícias.
2: Tem gente que tenta fazer isso em outro DAI, mas não dá. O Rio
1: é impossível, é impossível, é muito difícil. No Rio de Janeiro, no Brasil, tem pilantra que não acaba mais, picareta. E o nome real disso que a gente chama, vamos falar juntos aqui no 3? 1, 2, 3. Vagabundos.

0: 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Roxette, Listen to Your Heart. 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Ah, é hora de saber quem está nos escutando, não é, o Lion? Diga.
1: Exatamente. Ângela Sá, Hilton Teixeira, Regina Célia, Fátima e também aqui o Alexandre Cardoso. Um beijo, gente.
0: Beijo, saúde, valeu.
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0: Vamos nessa, Macon.
3: Ah, vamos sim, Janote. Ouvindo o Rock Set, eu esqueço até que tem engarrafamento. Então é a dica, você que já está nesse trânsito pesado de ida para a Zona Sul, liga o som, aumenta o volume da Nova Paradiso e escute o Rock Set, como acabou de ter agora. Maravilhoso. Olha o seguinte, a gente vai atualizando a todo instante o panorama de Laranjeiras. O que está acontecendo? Ainda interditado o viaduto Engenheiro Noronha, depois da colisão com caminhão, carro, um táxi e uma moto. O motociclista não resistiu. Por conta disso, a Polícia Civil por ali. É um trabalho de perícia e está sendo feita também a jogada de serragem na via, por conta ali, provavelmente, de óleo. Então, só vai ter a liberação do viaduto em questão de segurança e depois ser finalizado também esse trabalho de perícia após esse acidente grave. Enquanto isso, os impactos para quem vem do túnel é Santa Bárbara. A pessoa vai encontrando ao longo do elevado 31 de março péssimas condições, passando pelo Catumbi, próximo ao Sambódromo, afetando também o trânsito de quem vem aí no acesso da rua Benedito Hipólito. Dica para quem precisa chegar à Zona Sul, vai pela Glória se já tiver pela Avenida Presidente Vargas. Não dobre para Benedito Hipólito tentando procurar o túnel Santa Bárbara, porque vai ficar preso ainda no engarrafamento. Saída da Zona Norte, Avenida Marechal Rondon, com trânsito de intenso a lento, ainda até o Riachuelo. Vindo por Vila Isabel, até a Barão de São Francisco, também a perda de tempo, depois dá uma pequena melhorada. Maxwell, pior ainda devido a obras. A linha amarela afetada por conta da chegada à Avenida Brasil, em Bom Sucesso, vindo por Del Castilho, Serra Grajaú ou Jacarepaguá, como opção, vindo da Freguesia. 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

música que emociona. Falha-me, Nossa Senhora. Novela América 2005, Daniel, Os Amantes.

0: 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Dois convites para os cinemas da rede UCI. 9:03, fica quieto, rapaz. O Daniel mexeu com você, hein, filho?
1: Meu amor.
0: Ah, gente, tchau.
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0: Daniel mexeu com você também, Macon?
4: Eu, como a Ângela Maria, o Luiz Airão também já cantaram essa música. Maravilhosos.
0: Sabe tudo, né, rapaz?
5: Sabe. Macon é cultura. Beleza.
0: É, Nossa Senhora.
5: Macon é sofrência.
0: Que beleza.
4: É o seguinte, anote, temos boa notícia, já liberado o viaduto Engenheiro Noronha, lá pra Rua Pinheiro Machado, depois daquele acidente feio que aconteceu, caminhão, táxi, moto, estava interditando totalmente. A tendência desse fluxo de ida pro túnel Santa Bárbara, aos poucos, desafogar. Mas a gente ainda tá vendo muito reflexo no trânsito, evite ainda o túnel Santa Bárbara na ida para a Zona Sul, deixe esse trânsito melhorar. Vai pelo Rebouças ou então vai pelo Aterro do Flamengo. Vamos comentar também sobre a linha amarela, que a gente comentava de um trânsito difícil em Bom Sucesso. Foi uma batida com ônibus e moto um pouco antes da chegada à Avenida Brasil. Aquele trânsito de acesso a Brasil já é ruim, ainda mais com o acidente, piora mais. Nesse momento, para quem vem de Del Castilho, vai encontrando a perda de tempo, lembrando da alternativa pela Serra Grajaú, Jacarepaguá, vindo da Freguesia. Você que está na sequência do pedágio da linha amarela, se pegar a rota em direção ao Meia, fazendo uso da rua Goiás, se prepare, porque na Arquias Cordeiro observa uma dificuldade. Até a chegada ao Meia está difícil. Quem está saindo do engenho de dentro pode pegar pela Borja Reis. Dias da Cruz até eu acho melhor negócio do que ir pelo outro lado da linha do trem. 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Já volto.
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0: 9:06. E aí, Theo, bom dia.
10: Bom dia, Gianotti. Muito bom dia a todos. E hoje o nosso papo é sobre a seleção brasileira que está definida para o amistoso contra a Austrália. No último treinamento antes da viagem para Townsville, Carlo Ancelotti montou a equipe titular com duas novidades, Mateuzinho e Vitor Reis. O time treinou com Hugo Souza, Mateuzinho, Marquinhos, Vitor Reis e Douglas Santos, Bruno Guimarães e Danilo Santos, Estevão, Rafinha, Endrick e Vini Júnior. A atividade durou cerca de 30 minutos e teve poucas alterações. Gabriel Bontempo e Douglas Luiz entraram nas vagas de Bruno Guimarães e Endrick em determinado momento. Já Wanderson participou apenas do aquecimento e não fez o trabalho com bola, enquanto Gabriel Magalhães foi novamente preservado em parte do treinamento por causa de uma fadiga apresentada desde a chegada à Austrália. O Brasil enfrenta a Austrália nesta sexta-feira, às 7 horas da manhã, pelo horário de Brasília, em Townsville. As duas seleções voltam a se enfrentar na próxima terça-feira em Brisbane. Depois, no dia 3 de outubro, a seleção brasileira encerra a sequência de amistosos contra a Índia em Calcutá. E por enquanto foi isso, Gianotti. Mais tarde eu tô de volta com mais informações.
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0: É bom, né? Encontrar alguém que te dê a mão. Assim que nem a nova Paradiso FM. Ah, fiz o link, gostou? Jota Quest. Encontrar alguém, Nova Paradiso FM 89,5, Rio de Janeiro. 9 horas 14 minutos. Posso ir? Pode, muito bem.
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0: É, as notícias estão chegando, mas a gente cobre no laço. A Polícia Civil do Rio tentou localizar e cumprir o mandado de prisão contra a empresária e ex-vereadora do Rio, Verônica Costa, conhecida como Mãe Loura do Funk. Ela foi condenada por torturar o ex-marido, Márcio Costa. Os agentes estiveram em diversos endereços ligados à ex-parlamentar, mas ela não foi encontrada e é considerada foragida da justiça. Durante as diligências, policiais foram a um apartamento no Recreio dos Bandeirantes. No local, os agentes encontraram o imóvel vazio. Segundo os investigadores, dois cachorros estavam abandonados no apartamento. Que dó! Ou seja, na fuga, a empresária acabou deixando os animais. Realmente é uma mãe, né? E olha, quem passar pela Avenida Rodrigues Alves, na região portuária, vai encontrar uma novidade que muda de cara quando o sol se põe. Ué, o que é? O artista francês Hiro, não sei se é assim que se pronuncia, ou Hiro, que fez seu primeiro mural no Rio, justamente naquele endereço em 2018, volta ao local 8 anos depois para criar uma obra inédita com a brasileira Guji Cavalcante. A dupla vai ocupar cerca de 500 metros quadrados da fachada do Centro Cultural Portinho com a frase "Somos, logo existo". O detalhe curioso é que as letras serão feitas com tinta fotoluminescente. Durante o dia, integram o mural e à noite, elas brilham. Vamos lá, Leão.
2: Vamos de fofoquinha? Ok, ok, solta.
0: Ah, não aguento, hein? Ok, ok.
2: Olha, Zé Felipe, o filho do cantor Leonardo, você já tomou algum toco na vida, Janote?
0: Todo mundo toma toco. Quem então, não toma o toco é quem não chega junto.
2: Zé Felipe parece que ficou um pouco boladinho e resolveu mandar uma indireta a uma declaração dada por uma influenciadora que virou assunto, né, na tarde de ontem. Durante uma live, a criadora de conteúdo Milka, ex-namorada, né, de Felipe Amorim, foi questionada se ficaria com o filho de Leonardo, o Zé Felipe. Ela elogiou a beleza do cantor, disse que, né, talvez sim, mas afirmou que não se relacionaria com o Zé Felipe pelo fato dele ter 3 filhos, né, pra quem não sabe, Zé Felipe tem 3 filhos com a Virgínia Fonseca. A resposta de Zé Felipe, a fala rapidamente viralizou em perfis de fofoca nas redes sociais. Em meio à repercussão, o cantor resolveu reagir de forma misteriosa. Nos stories do perfil em seu Instagram, o ex-marido de Virgínia publicou uma selfie acompanhada de uma frase que foi interpretada como uma indireta para Milka. Não estou atrás de madrasta não, galera. Todo respeito, mas eu tô de boa, escreveu Zé Felipe. Ou seja, queria dar um cafuné na influência. A organizadora percebeu que não ia conseguir, falou, tipo, vou jogar aí direitinho.
0: Para. Que notícia edificante. Mudou sempre meu dia. Que porcaria.

0: Um sucesso atrás do outro. 89,5 Rio de Janeiro, Nova Paradiso FM, 9 horas 25 minutos. Esse é o Lionel Rich com You Are. Pois é, You Are. Vamos agora para a aulinha de inglês do tio Gigi. Os alunos estão presentes, senhor Leão?
1: Sim.
0: Eu diga presente.
1: Presente.
0: Vamos lá agora conjugar o verbo to be no simple present, sala, ou seja, no presente. Fica quieto, tá em sala de aula. Repeat after me. I am. I am, eu sou.
1: Sim.
0: You are.
1: Você é.
0: He is. Ele é. She is.
1: Ela é.
0: It is or it is. Isto é. Repeat. It is. Vai.
1: Caras e bocas.
0: Vai. Vamos. Não aguenta, né? Olha, quem é que tá nos acompanhando aqui neste programa?
1: Imagina todo professor de inglês com essas caras e bicos. Você vai fazer o mesmo.
0: Olha aqui, você que está acompanhando a aulinha, diga presente pelo WhatsApp, por gentileza, para eu saber e anotar na minha listinha. Se não tiver...
1: Estão pedindo para você fazer em francês.
0: Em francês amanhã. Amanhã, sexta-feira, teremos Eletrola do Gigi, teremos quiz, teremos em francês. Eu me lembro agora de cabeça o verbo avoir. Já tu és ilhados a vontos a ver, ils ont. Eu sei pra caramba, bicho, por que eu tô trabalhando nisso? Podia estar rico. Quem tá acompanhando a gente, fala.
1: Bianca junto com a gente, Rogério. Aí agora virou aqui. É confusão, começou a chegar um monte de mensagem, vamos lá.
0: Falando
1: Jorge
0: presente.
1: Jorge Menezes, presente. Pô, realmente.
0: Obrigado,
1: Adriana
0: alunos.
1: Mendes, Walter, Cláudia, Jânio Albuquerque sempre com a gente, Luiz Afonso, Luiz Cláudio, ih, agora é chuva de Luiz. Luiz Cláudio, Luiz Afonso e Luiz Pires.
0: Agora, tem os Gilson, os Cláudios e agora os Luiz. Os Luizes.
1: Os Luizes?
0: Isso.
1: Ana, aqui, Jorge com a gente, Ricardo, desliga o microfone, liga de volta. Cadê aqui? Mauro, Alex, Cláudio, tô dando delay para chegar as mensagens, tá chegando agora um por um. Rogério Alexandre, Conceição, Yuri, gente, um beijo para vocês. E se vocês têm dúvida de como é que são aqui os bastidores do nosso programa, eu joguei lá no meu Instagram, @SergioLeonRádio, como é que fica eu quando já nós tocou Daniel aqui. Se você tem curiosidade, como que eu sofri cantando Daniel aqui, aquela sofrência por amor gostosa nesse tempo nublado no Rio de Janeiro, Sérgio Leão.
0: Para de fazer propaganda.
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0: Ô, Macon, bora.
4: Hi, Peter. Hi.
0: Sim.
4: Hi, I am here.
0: Tá aí, né? Muito bem. Siga então. Vamos lá, vai trabalhar.
4: É pro recreio, já.
0: Isso.
4: 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Ó, é o seguinte, trânsito para quem vem pela área do Engenho de Dentro, Rua Goiás, continua muito ruim na sequência pela Arquias Cordeiro. A gente já tá vendo ali pela Arquias, próximo da José Bonifácio, uma manutenção na rede energia, tá uma faixa ocupada mais à esquerda. É isso que tá dando um trânsito mais difícil hoje para você que vem na sequência do estádio Nilton Santos. Com isso, vindo do Engenho de Dentro, vale a dica seguir pela Borja Reis, Gias da Cruz, até esse é o melhor acesso para você que tá precisando sair da linha amarela e seguir para o Meia. Evite agora passar pela Arquias Cordeiro. Vamos comentar sobre a Avenida Rei Pelé, que continua com uma movimentação ruim, próximo da Avenida Maracanã, esconde Niterói pelo outro lado da linha do trem. Beleza, até você que está vindo de Benfica, no lugar de pegar logo o viaduto da Mangueira, pode seguir mais na frente, acessar o viaduto Oduvaldo Cosi e chegar a Rei Pelé um pouco mais na frente, quase ali no acesso à Rua Teixeira Soares. É o melhor. Saindo da Avenida Brasil, hoje pela rota interna de Benfica, não vai pegar tanto congestionamento pela Senador, mas antes, quem vem de Manguinhos sofre na Leopoldo Bulhões. 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Daqui a pouco eu volto com o Zé Costa.
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0: Beleza, 9:30, hora de economia. Gradiloni, bom dia.
6: Bom dia, Janote. Bom dia, ouvintes da Nova Paradiso. Olha aí, Janote. A quinta-feira está começando com o dólar em alta. A moeda americana está cotada a R$ 5,177, alta de 0,2%. E as ações brasileiras estão em baixa de quase 0,7% no pré-mercado em Nova York. os investidores estão preocupados com as notícias ruins. Durante a madrugada, John Williams, que é presidente do Banco Central Americano de Nova York, disse que é bastante provável que os juros subam em outubro. Segundo os investidores, a expectativa de uma alta dos juros americanos em outubro subiu de 44% para 74% em apenas uma semana, Gianotti. Ou seja, é dado como certo que o juro vai ficar mais alto. E juro alto é ruim para todo mundo. Derruba os preços das ações, atrai investimentos para os Estados Unidos e aumenta a cotação do dólar por aqui. É isso aí, meu caro. Um bom dia para você e para os ouvintes da Nova Paradiso. Até amanhã.
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1: Beleza, 9h40, essa é a nova Paradiso FM. E a atriz, escuta essa, a atriz Lucélia Santos tem travado um embate sofrido com a SEDAI maior do que o seu padecimento na época em que interpretou a mocinha da novela, lembra da Lucélia Santos? De Escrava Isaura, matando saudade. Tá lembrando aí? Pois é, a Lucélia Santos está há 7 anos esperando que a SEDAI reconheça a cobrança exorbitante nas contas de água da sua residência no Itaiangá, no período de junho de 2017 a setembro de 2018. Na época, com consumo em torno de R$100, que é justificável, né, para uma pessoa que mora sozinha, a atriz viu as suas contas pularem gradativamente, escuta, para 850, depois 1.600 e até 4.250. A subida de valores aconteceu depois que a SEDAI fez um conserto na tubulação da rua. Quer dizer, uma obra muito bem feita. Parabéns à SEDAI. Depois que um perito não constatou vazamento na tubulação da sua casa, a atriz recorreu à justiça para encontrar um final feliz. Que é isso?
2: Cultura.
1: Celebrar 45 anos de carreira lançando o álbum inteiramente inédito talvez seja a forma mais fiel de compreender a trajetória de Zélia Duncan. Depois da excelente recepção de Agudo Grave pela crítica e pelo público, a cantora e compositora leva aos palcos o show de lançamento do seu 21º álbum, transformando em experiência ao vivo um trabalho que reafirma sua inquietação artística e sua disposição permanente para seguir em movimento. Zélia Duncan, amanhã, Vivo Rio, 9h. Como é que fica o tempo aí? Diga, Lion.
3: Simbora com o tempo, mas antes, só que complementar que você estava falando da Lucélia Santos.
1: Fala.
3: Né, isso porque a gente tem uma resposta aqui. A concessionária, né, tem protelado o cumprimento da sentença sob diversas alegações, inclusive dizendo que o fornecimento na região passou para a concessionária Iguá. Mas a Justiça do Rio já decidiu que, mesmo com o leilão da venda e serviços, é a SEDAI que ainda faz parte do polo passivo e vai ter que pagar a Lucélia Santos.
1: Claro, 2017 era a SEDAI. 2017-18, não foi isso o período?
3: Exatamente.
1: Então pronto, não tem jeito. Vai.
3: Simbora. Ó, segundo o Sistema Alerta Rio, para hoje, quinta-feira, devido ao transporte de umidade do oceano em direção ao continente, a previsão é de céu nublado, a encoberto, com chuvisco, chuva fraca isolada a qualquer momento do dia de hoje. Os ventos estarão fracos a moderados, máxima de hoje não passa aí dos 23 graus, ou seja, friozinho, cariocas aí, então, guarda-chuva e casaco na mochila.

0: A última saideira do Redação de hoje com Roupa Nova, Glória. Nova Paradiso FM, 5 para as 10. E o resultado da promoção, 2 convites para os cinemas da rede UCI para Alexandre Cardoso Ferreira, final de telefone 3850. Alex, valeu, obrigado pela tua participação. 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E eu encerro o programa de hoje com Rousseau. Ele diz o seguinte: só entende o valor do silêncio quem tem necessidade de calar para não ferir ninguém. Bom dia, Rio. Bom dia, Brasil.
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0: Valeu, gente bonita. Beijo. Volto amanhã às 7:30 da manhã com as notícias que você precisa. Muita música boa. Um programa descontraído de sexta-feira. Com todas aquelas coisas que você gosta de curtir. Tá bom? É, são 9:56. José Costa, muito obrigado por ter feito o horário ontem. Valeu. E fica agora até as 2 da tarde. Leão, tchau, tchau. Beijo. Valeu. O que você quer?
3: Nada, eu tô quieto.
0: Ah, tá quieto.
3: Tô calado pra não machucar ninguém, como você falou na sua frase.
0: Pra não machucar ninguém?
3: Pra não machucar ninguém. A frase que você falou agora.
0: Ah, sim, entendeu? O silêncio do Rousseau.
3: Isso, exatamente.
0: Muito bem.
3: É. Você tira férias quantas vezes por ano, Sérgio?
4: Eu?
3: É.
4: Quando eu divido 2.
3: Tá, tá. Não, Sérgio.
0: É alguma alusão ao meu pedido de férias?
3: Não,
0: eu só queria saber
3: não,
0: isso.
3: Não, só curiosidade.
0: Porque eu posso dar resposta.

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13: Bom dia pra você, são 10h06. Vamos juntos até as 2 da tarde.

0: Rhythmic Sweet Dreams na Nova Paradiso. Agora 10h17, Una Falcão.
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In Excess by My Side, da novela Meu Bem, Meu Mal, no ano de 1990. Clássico de novela que você ouviu aqui na Nova Paradiso. Agora 10h23, tem Uns e Outros. Você lembra dessa aqui, ó?

0: Essa é a banda Uns e Outros com Carta aos Missionários. Muito legal.
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0: Informações do trânsito direto do Centro de Operações da Prefeitura do Rio. Chega ele, Felipe Macon, muito bom dia.
2: Pois é, Costa, um ótimo dia para você e para todo mundo aqui na Melhor, na Nova Paradiso. A gente está de olho nesse trânsito de ida pela ponte para o Rio. Ficou pior, chegada ao vão central para quem vem na sequência do Mocanguê, com reflexo ainda antes da Praça do Pedágio. Atenção, você que precisa sair de Niterói para o Rio por conta do engarrafamento. Avenida Brasil, linha vermelha, melhora vermelha, saindo da Baixada Fluminense. Continua um trânsito pesado na Avenida Brasil para quem vem entre a Penha e o Caju. Ida pela rota interna de Benfica, melhores condições, o Senador Bernardo Monteiro. 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Já já volto, Zé.
0: Valeu, até já.
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0: Pessoal que vem nesse momento em direção a Rebouças encontra retenção no acesso elevado sobre a Avenida Paulo de Fronten. Avenida Rei Pelé também com trânsito intenso próximo da Avenida Maracanã, seguindo em direção ao centro do Rio. 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Volto com você, Zé.
1: Valeu.
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1: Carlo Ancelotti confirmou em Townsville, na Austrália, o primeiro time titular da seleção brasileira nessa nova fase. A equipe terá Hugo Souza no gol, Mateuzinho, Marquinhos, Vitor Reis e Douglas Santos na defesa, Danilo e Bruno aparecem no meio-campo, enquanto Estevão, Rafinha, Endrick e Vini Júnior compõem o setor ofensivo. Será o primeiro jogo do Brasil nesta data FIFA e também uma oportunidade para Ancelotti dar sequência ao trabalho com a seleção. E Jorge Jesus, o Mister, iniciou oficialmente hoje uma experiência profissional inédita aos 72 anos de idade e depois de décadas de uma carreira de sucesso em diferentes continentes. Ele estreia no comando de Portugal diante do país de Gales, na Liga das Nações, quando terá a função de treinar uma seleção nacional pela primeira vez. O treinador que fez sucesso aqui no Flamengo, estava no Al Nassr da Arábia Saudita, foi o escolhido para substituir Roberto Martínez, que fez um trabalho abaixo do esperado à frente de Portugal. Apesar da conquista do título da última Nations League, o espanhol gerou frustração na imprensa e nos torcedores quanto ao aproveitamento daquela que é considerada a melhor geração de jogadores portugueses na história. Jorge Jesus agora terá a missão de extrair mais das estrelas da seleção portuguesa.
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3: A comunicação infantil envolve a pronúncia, a compreensão e a organização dos pensamentos. Dificuldades de fala podem indicar quadros como a dislalia, que é a troca de sons, ou transtorno do desenvolvimento da linguagem. Fatores como o uso excessivo de telas nos primeiros anos e pouca interação verbal também afetam a fala. A ausência de palavras aos 16 meses ou de frases aos 3 anos exige atenção. O acompanhamento com pediatra e fonoaudiólogo garante intervenção no momento certo.
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16: É isso, Sem Escalas chegando, vai ser muita música a partir de agora, uma atrás da outra, sem intervalos, até o final da hora, até o horário da propaganda eleitoral obrigatória, e ainda tem promoção nessa hora, atenção, hein? 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Abrindo os trabalhos aqui no Sem Escalas, agora 11:08. Donato e Stefano, estou enamorado.

Ney Mato Grosso, Vida Vida, da trilha sonora da novela Jogo da Vida, de 1981. Você tá curtindo Sem Escalas aqui na Nova Paradiso, é um sucesso atrás do outro, sem intervalos, até o final da hora. 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Final da hora eu trago o resultado. Agora 11:32, o Sem Escalas segue assim com Maroon 5, Girls Like You.

0: E com Kid Abelha, Educação Sentimental 2 e Survivor Eye of the Tiger, a gente encerra o Sem Escalas.
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0: Muito bem, resultado da promoção nesse 100 escalas valendo o kit masculino da Mahogany, um hidratante e um sabonete líquido. Quem tá levando é o Paulo Barros Pereira Júnior. Paulo Barros Pereira Júnior, final do telefone 1098. Paulo, se deu bem, se liga no seu WhatsApp. A nossa equipe de promoção vai mandar mensagem para você explicando aí como fazer para retirar o seu prêmio, tá bom? Paulo Barros, se deu bem e você pode se dar bem nas próximas promoções mais tarde aqui na Nova Paradiso. Sempre tem coisa boa rolando por aqui, ok?
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0: Agora tem informação, ele, direto do Centro de Operações da Prefeitura do Rio, tá de volta, Felipe Macon.
4: Vamos que vamos, e a Costa, o pessoal que vai saindo pela Avenida Marechal Rondon, em direção ao centro, vai se deparando com a faixa da direita ocupada na altura do Rocha, logo na sequência do Riachuelo, tem obra por ali na pista, com isso uma perda de tempo. Lembrando da alternativa da Rua Teodoro da Silva, vindo por Vila Isabel, depois de passar pela Barão do Bom Retiro, próximo ao antigo Jardim Zoológico. A saída de Niterói é o destaque de momento, por conta da colisão envolvendo 3 carros e uma moto na altura do vão central. Segundo as informações do local, um carro chegou a dar uma diminuída na velocidade, o motociclista que vinha logo atrás acabou batendo na traseira. Nisso, os dois veículos que estão envolvidos no acidente, os dois motoristas dos outros carros, acabaram tentando desviar e colidiram. Com isso, os reflexos para quem vem de Niterói e Caraí, bastante engarrafada, Avenida Roberto Silveira, melhor seguir pela Orla, Alameda desde o Getulinho, Avenida do Contorno também com retenção. 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Vou ficando por aqui, Zé, mas amanhã tô de volta na melhor, na Nova Paradiso.
0: Valeu, Felipe Macon, um abraço pra você.
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0: Depois de cerca de 12 anos de discussões e mudanças de projeto, o IFAM emitiu parecer favorável, liberando a construção de um condomínio residencial na Avenida Presidente Antônio Carlos, no centro do Rio, que será incluído, inclusive, no projeto Reviver Centro. O imóvel vai ocupar um terreno que hoje é ocupado por um estacionamento e é cercado por 3 bens tombados pelo IFAM: a Santa Casa de Misericórdia, a antiga sede do Ministério da Fazenda e a Igreja de Santa Luzia. Nos 8 primeiros meses desse ano, o estado do Rio concentrou, olha só, 53% dos roubos de carga registrados em todo o país, segundo dados consolidados pelo Ministério da Justiça e Segurança Pública. Embora as ocorrências estejam em queda nos últimos meses, o prejuízo causado pelo crime aumentou quase 40% em comparação com o registrado no mesmo período do ano passado. Foi cerca de 201 milhões de reais em produtos levados por criminosos esse ano, segundo informa o Sindicarga. Em 2025, no mesmo período, o valor foi de 144 milhões.
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5: Numa startup de tecnologia, um novo diretor foi contratado. A meta era triplicar a receita em 12 meses. Ele chegou e começou a mexer em tudo. Reorganizou times, cortou processos, acelerou movimentos que eram burocráticos. Nos primeiros 90 dias, contratou 20 pessoas. Tudo rápido, tudo com urgência. E olha, o resultado saiu mesmo. Crescimento de 40% no primeiro trimestre. O conselho ficou feliz, os investidores estavam confiantes. Parecia que o diretor era um gênio. Aí chegou o sexto mês. A primeira onda de contratados começou a sair, porque o ritmo era insano. Ninguém aguentava. A documentação ficou confusa. Ninguém sabia quem era responsável do quê e por que estavam naquela posição. A qualidade despencou. Aquela velocidade inicial que impressionou, agora estava matando.

0: Aqui no rádio, eu, Zé Costa, volto daqui a pouco, ao meio-dia e meia, pra gente curtir mais.
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16: Muito bem, terminou o horário eleitoral obrigatório. Eu, Zé Costa, tô de volta para trazer um sucesso atrás do outro para você aqui. Até às 2 da tarde, combinado? Agora meio-dia e 33.
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16: Casey and the Sunshine Band, lembra dessa?

UB40, I Can't Help Falling in Love. Você tá ouvindo a Nova Paradiso, faltando agora 16 minutos para uma.

0: Você lembrava dessa? Silksy and the Benches com Cities in Dust. Essa é a nova Paradiso.
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0: A cidade do Rio de Janeiro, para a surpresa de zero pessoas, registrou o inverno mais chuvoso dos últimos 20 anos, segundo dados do Sistema Alerta Rio. Entre 20 de junho e 21 de setembro, foram acumulados 255 milímetros de chuva, volume bem acima da média histórica da estação, que é de 191 milímetros. O índice registrado nesse ano se aproxima do observado em 2006, quando foram contabilizados 258 milímetros no período de inverno. O recorde da série histórica continua sendo o de 2004, com 321 milímetros. Desde 1997, ano do começo da medição, 2026 é o sexto ano com o inverno mais chuvoso. Um juiz federal determinou hoje que o presidente dos Estados Unidos, aliás, determinou ontem, que o presidente dos Estados Unidos, Donald Trump, restabeleça o acesso à Casa Branca para jornalistas da CNN, da MS Now e do Politico, afirmando que a proibição imposta a esses três veículos de comunicação provavelmente é inconstitucional. Em um revés significativo para Trump, em uma de suas maiores disputas com a imprensa, esse juiz distrital dos Estados Unidos emitiu a decisão em uma ação movida pelos veículos de comunicação contra a proibição anunciada por Trump em 18 de setembro. O juiz ordenou que o governo Trump devolva imediatamente as credenciais de imprensa. Mas, hoje, jornalistas desses mesmos veículos voltaram a ser barrados ao tentarem entrar na Casa Branca.
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4: Olá, querida e querido ouvinte. Hipócrates, considerado pai da medicina, defendia que antes de curar alguém, você deve perguntar se a pessoa está disposta a desistir das coisas que a deixam doente. Hoje nós sabemos que o sono, a alimentação, o tabagismo, o álcool, o sedentarismo contribuem diretamente para o surgimento de doenças. A medicina moderna avançou enormemente, mas a prevenção continua sendo fundamental e isso nunca vai mudar. Quer aprender como cuidar da sua saúde de verdade? Siga o meu canal no YouTube, Dr. João.
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10: Vamos lá então, começar mais um Sem Escalas. Vem aí muita música para você curtir, um sucesso atrás do outro, sem intervalos de agora até o final da hora. 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Resultado vem no final da hora, no final do Sem Escalas. E a gente abre esse Sem Escalas agora 1:08 da tarde de quinta-feira, 24 de setembro, assim. Com Chris de Burgh, Love is My Decision. Boa tarde pra você.

0: Flashdance, What a Feeling, Island Cara, aqui na Nova Paradiso. Agora 1h19.
1: Alô, alô, amigos da Nova Paradiso, Rogério Flauzino e Jota Quest na área pra contar do nosso novo som, a regravação do clássico Descobridor dos Sete Mares, com a participação especial da Negra Lee e do Tim Maia. Você curte aqui na Nova

Roupa Nova, começo, meio e fim da novela Felicidade, 1991. Foi um clássico de novela que você curtiu aqui dentro do Sem Escalas, que continua rolando, acabou não. Sem Escalas é um sucesso atrás do outro, direto, sem intervalos, e a gente vai assim até o final da hora, tocando muita música boa e ainda com promoção. 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Mandou nome completo, tá concorrendo. Seguindo no Sem Escalas, 1h32. Dido com Thank You.

Laura Branigan, Gloria, Lulu Santos, Satisfação, essa é a nova Paradiso. Faltando 16 minutos para as duas, tem Ana Carolina. Nada pra mim.

0: Andar com fé eu vou. Gilberto Gil, Andar com Fé, encerrando o Sem Escalas da Nova Paradiso.
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0: Vamos lá, Sem Escalas encerrando. Encerra a promoção, um par de ingressos de cinema rede Kinoplex. Quem tá levando é Alex Pereira Gonçalves. Alex Pereira Gonçalves, final do telefone 7178. Alex ganhou um par de ingressos de cinema e vai receber mensagem da nossa equipe de promoção explicando, né, como é que faz para utilizar esses ingressos. Valeu, Alex! Daqui a pouco, mais tarde, tem mais promoção rolando aqui na Nova Paradiso com a Patrícia Cunha.
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0: O Banco Central reduziu sua estimativa para o crescimento do Produto Interno Bruto nesse ano, de 2 para 1,8%. A informação consta no relatório de política monetária do terceiro trimestre, divulgado hoje. Com isso, a autoridade monetária estima desaceleração da economia nesse ano, visto que em 2025 o PIB tinha crescido 2,3%, conforme divulgação oficial do IBGE. De acordo com o Banco Central, a queda na estimativa de alta do PIB deste ano incorpora os primeiros indicadores do terceiro trimestre, que sugerem atividade mais fraca do que o previsto anteriormente, e também quanto uma composição menos favorável do crescimento no segundo semestre. Entendi muita coisa, não essa linguagem muito técnica, mas enfim, a informação está dada. Não é isso, Patrícia Cunha?
5: É o que a gente faz por aqui, né?
0: Exatamente. Tenta entender, mas quando a gente não entende, a gente fala assim mesmo. A gente passa a informação adiante.
5: É, isso aí. Já alguém, fez seu trabalho, seu
0: alguém mais inteligente que nós, com certeza, entendeu. Ai, meu Deus do céu. Vambora, vambora. Eu vou embora, volto amanhã. 10 da manhã, sexta-feira, sextou. Patrícia Cunha de agora até as 6 da tarde, sem chuva, graças ao bom Deus, e que assim continue.
5: É, eu não sei, eu cheguei.
0: Sem chuva.
5: Tá bom.
0: Não vamos falar nesse assunto.
5: Não vamos falar.
0: Sem chuva.
5: Não tá chovendo agora.
0: Então.
5: Agora.
0: E não vai chover fim de semana.
5: Ah, fim de semana é outra história. É, não vai chover. Então. Mano, energia positiva. Agora então. A gente tá.
0: Então, vamos
5: apelando.
0: Vamos apelar para o universo. Não vai chover, não. Valeu, gente. Eu volto amanhã, sexta-feira, 10 da manhã. Beijo, Patrícia. Tchau. Bom trabalho. Tchau, gente.
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1: Ótima tarde, ótima quinta-feira. Você está na Nova Paradiso 89,5. A partir de agora, eu, Patrícia Cunha, te faço companhia. E a gente segue juntos até as 6 da tarde, com sucesso atrás do outro. 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
1: Abre essa hora o som de Janet Jackson.

clássico dos anos 80, você curtindo aqui na Nova Paradiso, Take On Me com a banda norueguesa. Nova Paradiso, 2h18.

0: Já já tem mais por aqui.
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17: Notícia boa em dobro. O piloto Isaac Hadjar já tem motivos para comemorar no fim de semana. Primeiro, ele foi liberado para disputar o GP do Azerbaijão no domingo, encerrando um período de 3 corridas afastado da Fórmula 1, por causa de uma lesão no punho sofrida durante um treinamento nas férias. Logo depois, a Red Bull anunciou que manterá a dupla de pilotos inalterada na categoria para 2027, com Isaac Hadjar como companheiro de equipe de Max Verstappen. O francês foi promovido em 2026, após uma temporada de estreia na equipe B da marca de energéticos, a Racing Bulls, impressionando os gestores por extrair do carro um rendimento melhor que os seus antecessores. Amanhã eu tô de volta aqui na Nova Paradiso com notícias do automobilismo. Siga nas redes sociais @turbinol. Um forte abraço e até!

0: Toquinho ao que vai chegar. Foi a trilha sonora da novela Livre pra Voar. Isso foi lá em 1984. Já tem mais por aqui.
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0: Atenção, você motorista, 2h54. Como é que tá o trânsito por aí neste momento? A gente vai pro centro de operações. Sérgio Leão tem informações. Oi, Sérgio, boa tarde.
2: Oi, Paty, boa tarde para você e para os ouvintes ligados aqui na Nova Paradiso. Vamos juntos, simbora destacar a situação para o motorista que está pelas vias expressas da cidade, linha vermelha em direção ao centro, trânsito é lento ali entre linha amarela e a região do Caju, no sentido Baixada, trânsito é intenso ao longo da via, quem está pela Avenida Brasil, retenção em Bangu e no Caju, no sentido centro, em direção à Zona Oeste, retenções entre Vigário Geral e a região de Coelho Neto, na tarde desta quinta-feira, essa é a situação das vias expressas da cidade. 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E eu volto já com mais do trânsito aqui, Paty.
0: Até já, Sérgio.
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0: Três suspeitos de uma quadrilha que aplicava golpes em passageiros de táxi na zona sul do Rio foram presos pela Polícia Civil. Os criminosos usavam máquinas adulteradas para capturar senhas e trocavam os cartões das vítimas, principalmente idosos. A polícia apreendeu 85 cartões, 10 máquinas e um táxi e investiga outros possíveis integrantes e vítimas. O acesso ao Parque Municipal Sustentável da Gávea está fechado desde a entrega de um condomínio, apesar de a lei determinar uso público diário da área. Os moradores estão divididos entre cobrar o cumprimento da legislação e preservar a segurança, enquanto o empreendimento ainda passa por obras. A prefeitura informou que fará uma vistoria para verificar se o condomínio está cumprindo as regras de acesso ao público.
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15: Ótima tarde, ótima quinta-feira. Você está na Nova Paradiso em 89,5. Eu sou Patrícia Cunha, vou te acompanhar até as 6 da tarde com um sucesso atrás do outro. E agora, começando mais uma edição do Sem Escalas, é a hora que eu te convido para participar comigo. Através do nosso WhatsApp, você envia o seu nome completo e concorre a dois convites para ir Upstar, maior roda gigante da cidade, melhor vista da felicidade. Envie o seu nome completo para 21 99 89 5 1 89 5. Vou repetir: 21 99 89 5 1 89 5, e concorra a dois convites para ir Upstar. Boa sorte para você no finalzinho da hora que sai o resultado. Nossa viagem começa e é lá em 1978. A gente vai curtir Barry White.
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Você curtindo no Sem Escalas, Real News and the News, música lá dos anos 80, Heart and Soul. Nova Paradiso 3:19, Djavan, Seduzir.

do Brasil, Menino do Rio, foi a trilha sonora da novela Água Viva, isso foi lá em 1980, e você curtindo em mais uma edição do 100 Escalas. Dá tempo de você participar através do nosso WhatsApp, 2199-895-1895, valendo nessa hora dois convites para Upstar, maior roda gigante da cidade e melhor vista da felicidade. Destiny Child. 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

Você curtindo a dupla britânica Climie Fisher? Nova Paradiso 3:44. Placa luminosa.

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0: Essa a gente ouviu ali nos anos 90. Claudinho Buchecha, Quero Te Encontrar. Fechando muito bem, mais uma edição do Sem Escalas, um sucesso atrás do outro em uma hora de música pra você curtir aqui na Nova Paradiso. Atenção, você que enviou o seu nome completo pro nosso WhatsApp, tá levando dois convites pra Upstar, maior roda gigante da cidade, melhor vista da felicidade, Ronaldo Ferreira da Silva, final de telefone 6728. Ronaldo Ferreira da Silva. Final de telefone 6728, fica atento ao seu WhatsApp, tá bom, Ronaldo? Nossa produção vai entrar em contato e vai te passar todos os detalhes.
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0: Atenção, atenção, a gente volta pro centro de operações. Sérgio Leão tem atualizações. Oi, Sérgio.
4: Oi, Paty, tô por aqui. Seguimos. Simbora destacar a situação pro motorista que tá pela Zona Sul. Motorista que tá ali pela Venceslau Braz e na direção acesso à Avenida Pasteur, no sentido Botafogo, ainda encontra dificuldades ali nas proximidades do Shopping Rio Sul. Chegando em Botafogo, aí a situação fica ainda mais complicada. Destacando a situação pelo bairro da Zona Sul, Rua Mena Barreto, retenção em vários pontos ao longo da via. Voluntários da Pátria têm trânsito lento a partir da região do Maitá. Viaduto Santiago Dantas, trânsito é lento em direção ao Santa Bárbara, a reflexo já pela praia de Botafogo. 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
0: Até já, Sérgio.
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0: A cidade do Rio recebeu 144.794 denúncias de estacionamento irregular neste ano, uma média de 548 por dia, alta de 8,2% em relação ao ano passado. A prefeitura contratou 8 reboques para atender toda a cidade, enquanto moradores e especialistas apontam que a estrutura de fiscalização é insuficiente. O contrato custa 29,7 milhões de reais por 36 meses. E a operação enfrenta críticas devido à quantidade reduzida de reboques e agentes nas ruas. O aplicativo Viu.ia ganhará um botão de emergência conectado a 190, permitindo enviar localização e vídeos de ocorrências à Polícia Militar. A plataforma reúne em um mapa ocorrências dos 92 municípios do estado, como crimes, acidentes, alagamentos e deslizamentos. As informações serão agregadas ao Centro Integrado de Comando e Controle para ajudar no monitoramento e na resposta às emergências.
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3: Ótima tarde, ótima quinta-feira. Eu sou Patrícia Cunha, te acompanho até as 6 da tarde com um sucesso atrás do outro.
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0: rainha do pop Madonna com Holiday. Nova Paradiso 4h20.
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0: Fechando muito bem essa hora, ao som de Tina Turner.
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6: Olá, querida e querido ouvinte. Você tem pressão alta? Seu médico já investigou como estão os seus níveis de vitamina D? Já investigou como está o seu consumo de magnésio e de potássio? Pois é, deficiência de vitamina D, deficiência de potássio e deficiência de magnésio são condições relacionadas ao aumento da pressão arterial. Então, muitas vezes, se você resolver isso, você também vai resolver a sua pressão. Quer aprender como tratar de verdade os seus problemas de saúde? 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

0: Encerro essa hora ao som da banda britânica Simply Red, I Won't Feel Bad. Já tem mais.
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0: Atenção, você motorista, 4h54, a gente volta com mais informações sobre o trânsito. Sérgio Leão, é com você.
2: Oi, Paty. Simbora destacar a situação para o motorista que está pelo túnel Rebouças. A atualização, a faixa da segunda galeria foi liberada no sentido Lagoa após a retirada do carro e da moto que se envolveram em um acidente ali no Rebouças. O trânsito, porém, segue complicado. O motorista encontra dificuldades, retenções, reflexos na primeira galeria e também no elevado Engenheiro Freycinet, o elevado Paulo de Fronten. O motorista encontra dificuldades na tarde desta quinta-feira por lá. 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E eu volto já já com a nossa Dani Deusa no Hora do Blush e a gente volta a conversar amanhã, Paty.
0: Até amanhã, Sérgio.
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0: O BNDES e o Conab firmaram um acordo para estudar a modernização e valorização das Cobaldo Maitá e do Leblon. A proposta busca revitalizar os espaços, mantendo a função de abastecimento e ampliando a participação da agricultura familiar, além de gastronomia e cultura. O espaço terá 18 meses e avaliará modelos como concessão e parcerias privadas, mas nenhuma decisão sobre exploração ou venda foi tomada. O Shopping da Gávea está arrecadando frascos de vidro com tampa plástica para armazenar leite materno doado ao Banco de Leite do Instituto Fernandes Figueira, Fiocruz. As doações podem ser entregues até dezembro no balcão de informações do shopping, no primeiro piso. A campanha busca apoiar a rede de bancos de leite e contribuir para a saúde de recém-nascidos e crianças.
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3: Numa startup de tecnologia, um novo diretor foi contratado. A meta era triplicar a receita em 12 meses. Ele chegou e começou a mexer em tudo. Reorganizou times, cortou processos, acelerou movimentos que eram burocráticos. Nos primeiros 90 dias, contratou 20 pessoas. Tudo rápido, tudo com urgência. E olha, o resultado saiu mesmo. Crescimento de 40% no primeiro trimestre. O conselho ficou feliz, os investidores estavam confiantes. Parecia que o diretor era um gênio. Aí chegou o sexto mês. A primeira onda de contratados começou a sair, porque o ritmo era insano. Ninguém aguentava. A documentação ficou confusa. Ninguém sabia quem era responsável do quê e por que estavam naquela posição. A qualidade despencou. Aquela velocidade inicial que impressionou, agora estava matando a empresa. O problema? A estratégia de impacto pensou em rapidez, não pensou em maratona. Liderança de verdade não é sobre impressionar nos primeiros meses. É sobre estar vivo e bem no mês 40. É sobre time estar junto porque acredita, não porque está correndo atrás do líder. Velocidade inicial impressiona. Consistência no tempo transforma. 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
10: Ótima tarde, ótima quinta-feira para você que está aqui na Nova Paradiso, 5 e 5. Eu, Patrícia Cunha, te acompanho até as 6, começando mais uma edição do Sem Escalas, aquela sequência com sucesso atrás do outro para te acompanhar. Tá no carro? Não esquece de salvar na memória do seu radinho a nossa frequência, tá bom? Tá em casa? Ótima tarde para você, continua aqui com a gente. Nossa viagem começa e a gente vai lá para 1977, o clássico ao som da banda Commodores.

Patrice Rushen com Forget Me Nots, você curtindo aqui no Sem Escalas. Nova Paradiso 518. Marisa Monte, Seu Jorge e Flor.

Dou ou não dou, Djavan? Essa foi a trilha sonora da novela Mandala. Isso foi lá em 1987. E você curtindo aqui no Sem Escalas, um sucesso atrás do outro em uma hora de música para te acompanhar nesta tarde de quinta-feira. 5h28, ótima tarde para você. Já fica aquele recado, daqui a pouquinho começa a Hora do Blush. É você, nosso ouvinte, Dani Deus e Paulinho Coruja, já às 6, no Hora do Blush. George Michael.

Você curtindo Sem Escalas, a dupla britânica Lighthouse Family. Nova Paradiso 5:41. Barão Vermelho.

0: A gente encerra o som da banda britânica Mike and the Mechanics, Over My Shoulder, lá dos anos 90, para fechar muito bem mais uma edição do Sem Escalas, aqui na Nova Paradiso em 89,5. Patrícia Cunha, eu sou a locutora, tô indo embora. Ela, Dani Deusa, já está por aqui.
1: Boa tarde.
0: Boa noite. Nunca sei. 5h57 ainda é boa tarde.
1: É boa tarde.
0: Vai virar já para boa noite.
1: Boa tarde. Fiquem aqui, fica ligadinho. Você também, Paty, fica ligadinha pra curtir o blush,
0: pode
1: tá?
0: deixar, vou ficar ligado. Você também, viu, você nosso tá ouvinte? Aqui. Fica aqui, a gente puxa assim pelo
1: lado. Nós temos muitos blush lovers nesse momento, sintonizados aqui.
0: É isso, desse jeito. Beijocas, Dani.
1: Beijo.
0: Tchau, gente, até amanhã às 2.
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10: Boa noite, meus amigos. E hoje o nosso papo é sobre os clubes das séries A e B do Campeonato Brasileiro que estão negociando com o governo federal o socorro financeiro para enfrentar a crise econômica. A CBF participa das conversas como articuladora, mas não como financiadora do projeto. A principal proposta é a criação de uma linha de crédito do BNDES com taxas mais baixas que as praticadas pelo mercado para que os clubes possam pagar dívidas. A proposta ainda está em discussão e não há

0: menor nível de endividamento. As conversas são capitaneadas por Corinthians Internacional e acontecem desde o mês passado. O movimento ocorre ao mesmo tempo em que o governo federal estuda uma medida provisória que pode proibir, ao menos em parte, atividades de bets no Brasil. Os clubes argumentam que uma eventual restrição agravaria a situação financeira, já que as casas de aposta são hoje um dos principais parceiros publicitários das equipes. A estimativa é de que as bets paguem cerca de R$1 bilhão por ano para estampar suas marcas nas camisas dos clubes da Série A. A expectativa é que o tema do socorro financeiro só avance depois das eleições, cujo segundo turno está marcado para 25 de outubro. Por hoje foi isso, meus amigos. Amanhã de manhã eu tô de volta com mais informações no Redação Paradiso.
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5: Olá, boa noite. São 6h07, tá começando a Hora do Blush dessa quinta-feira, 24 de setembro de 2026. Que bom que você tá aqui em 89,5. Eu sou Daniela Holanda, a Dani Deusa. E a gente tá super juntos aqui na Nova Paradiso. De segunda a sexta-feira, das 6 da tarde às 8 da noite, tem Hora do Blush pra animar o seu começo de noite, deixar a sua vida mais leve, mais divertida. Então sempre fica coladinha aqui com a gente, tá? O programa de hoje traz os seguintes destaques. Justiça manda prender ex-vereadora Verônica Costa, a mãe loira do funk. Último filme dos Vingadores volta ao cinema em nova versão. E aqui no Hora do Blush você ainda vai continuar curtindo um sucesso atrás do outro, com certeza. Vai ficar por dentro das condições do trânsito na cidade. Tem a tia Pauline trazendo dica boa para você cuidar muito bem do seu pet, com aquele carinho, com aquela atenção. Vai ficar por dentro do mercado, de cultura, entretenimento. Esse programa,

é completo, é redondinho pra você e não falta nada, nem promoção. Ó, promoção já pode participar a partir de agora, hein? Já corre lá pro WhatsApp, porque hoje você concorre a dois convites pro Museu do Amanhã, com a exposição atual do Cosmos a Nós, onde ciência, arte e inovação se encontram. Manda o nome completo no nosso WhatsApp, 99895-1895, mas manda também aquele boa noite, aquele carinho. Pode mandar um abraço pra mim. Oi, Dani Deusa, boa noite, eu adoro Hora do Blush. Pode mandar elogio que a gente gosta, tá? Vai lá, vai lá. 99895-1895. Eu tô torcendo por você, tá bom? Agora vem curtir o Blush. Vem comigo, vem com a Deusa.

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1: A Justiça do Rio determinou a prisão da empresária e ex-vereadora Verônica Costa, condenada por tortura contra o ex-marido Márcio Costa. A Polícia Civil tentou cumprir o mandado nesta quarta-feira, mas não a encontrou. Por conta disso, a mãe loira do funk passou a ser considerada foragida. A pena foi aumentada para 10 anos e 8 meses de prisão em regime inicialmente fechado após decisão do Tribunal de Justiça do Rio.

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2: Bora saber como é que tá o trânsito na cidade nessa quinta-feira. Tá lá no Centro de Operações Rio. Sérgio Leão, boa noite.
3: Oi, Dani. Boa noite para você e para os ouvintes ligados aqui no Hora do Blush, na Nova Paradiso. Simbora destacar a situação pela Barra da Tijuca, para o motorista que está pela Barra Olímpica também. Ponte da Joatinga, o trânsito é lento em direção à Barra. E no sentido São Conrado, o motorista encontra dificuldades também. Quem está pela Ministro Ivan Lins, paciência e retenções ao longo da via. No sentido Recreio, em direção São Conrado, o motorista encontra o trânsito intenso também. Quem está pela Armando Lombardi, paciência, lentidão em direção ao Recreio. E também o mesmo panorama para o motorista que se desloca na direção de São Conrado. Pelas Américas, o motorista encontra trânsito complicado também, e também ali pela Ayrton Senna, o mesmo acontece pela Salvador Allende. 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E eu volto já, tá, Dani, com mais do trânsito aqui no Hora do Blush.
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17: 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O governo Lula ajustou o orçamento de 2026 para incluir o reajuste do Bolsa Família, elevando o piso de R$ 600 para R$ 691,00 e o benefício médio para R$ 777,00. O reajuste custará 5,8 bilhões e será financiado pela redução das projeções de gastos com Previdência, BPC, Pessoal e Subsídios. Agora é a vez do Paulito Coruja. Hoje a gente quer saber da previsão, mas fala aí dos aeroportos e transportes.
18: Calma, tenha calma, vou chegar lá. Os aeroportos, boa noite, Dani.
17: Boa noite.
18: Os aeroportos Santos Dumont e Tom Jobim operam normalmente para pousos e decolagens. Barcas, metrô, trens, BRT e VLT também circulam sem alterações, todos dentro do horário padrão. A previsão do tempo para amanhã é de sol e aumento de nuvens de manhã. Porém, à tarde e à noite tem pancadas de chuva.
17: Fui, fui. Como é que era que você fazia?
18: Fui. A máxima será de 28 e a mínima de 17 graus.
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0: agora chegou a hora boa, a hora que eu fico sabendo. Todo mundo que tá ligadinho aqui no Hora do Blush, curtindo o programa, curtindo o sucesso atrás do outro, participando da promoção. Se você não mandou ainda o seu nome completo e aquele boa noite gostosinho, carinhoso pra gente, dá tempo, tá? Você vai concorrer a 2 convites pro Museu do Amanhã, com a exposição atual do Cosmos a Nós, onde ciência, arte e inovação se encontram. Lá no 99-8951-8895, manda o nome completo e boa noite caprichado. Temos mensagens gostosinhas aí, Paulito?
1: Sim, tá por aqui a Sabrina Brandão Chapeta. Tem aqui também o José. O José que dizia que ele diz que mora lá em Tinguá e que adora a rádio, fica ligado na rádio o dia inteiro.
0: Que legal!
1: Tem aqui o nosso querido R. Lacerda também. Dani, adora Paradiso, olha que beleza.
0: Que bom!
1: Alan Afonso, Cláudio Costa, Jefferson Salvador também tá por aqui. A Roberta Franciele também dizendo aqui que o programa é sensacional. E tem aqui, eu quero mandar um beijo especial aqui para uma moça. Cadê? Deixa eu até. Eu fiquei tão emocionado com a mensagem.
0: Que você perdeu aí no.
1: Que acabou que eu até me perdi aqui, cara.
0: Cadê a mensagem?
1: Cadê a mensagem dela? De tão emocionado que eu fiquei, porque tocou meu coração.
0: Foi, Paulinho? Foi. Sim, tão especial.
1: Tocou meu coração. Porque ela diz que ela gostaria que, como a tia Pauline sempre fala aqui dos gatinhos, dos pets, né?
0: Sim.
1: Que ela gostaria muito que eu fosse o gatinho dela, mas que eu já tenho dona.
0: Ah, esse pet já tem dona.
1: Tá vendo? É isso que eu falo, cara.
0: Mas tem outros pets aí sem donas, querendo, né, uma dona, querendo ser adotado, então...
1: Ela pergunta isso, se a tia Pauline não tem aí um gato pra indicar pra ela.
0: Ai, Paulinho, tu achou a mensagem? Paulinho está perdido.
1: Não, não achei,
0: tá parecendo o Mário Márcio no...
1: TDAH, cara.
0: Você tá parecendo o Mário Márcio aí no WhatsApp. Mário Márcio fica doidinho aí.
1: TDAH é o nome disso. Me perdi, mas
0: então,
1: enfim.
0: Então vou chamar a tia Pauline na próxima entrada, você
1: Eu acho a mensagem dela,
0: fixe aqui. A mensagem aí, que fica mais
1: tia
0: fácil.
1: Tia Pauline que vem agora, né? A gente falou nela.
0: Ela agora.
1: Qual é o spoiler?
0: Olha, Paulinho, tem coisas que são necessárias pra saúde do pet.
1: Tipo?
0: Tipo castração, o que que você acha?
1: Ai! Meu Deus! Muito obrigado, mas pra mim...
0: Vamos ouvir a tia Pauline, melhor.
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3: Olá, ouvintes de Patas pro Ar. Hoje eu vou falar com vocês sobre a importância da castração, que é um cuidado que faz a diferença no dia a dia, né? Na saúde e no bem-estar dos cães e dos gatos. Porque, além de evitar as ninhadas indesejadas, a castração ajuda a prevenir as doenças, né? Algumas, como a piometra, uma infecção grave no útero que pode colocar a vida das fêmeas em risco. E também reduz as chances de tumores mamários, especialmente quando a castração é realizada precocemente. Nos machos também pode diminuir a ocorrência de problemas relacionados à próstata e de alguns tumores nos testículos. Além disso, a castração também contribui para reduzir fugas motivadas pela busca por parceiros, né? Quando eles ficam no cio, eles não pensam e querem, arrombam o portão, pulam o muro. Enfim, isso tudo diminui, né, o risco de atropelamento, brigas e transmissão de doenças. Então, a castração é um procedimento seguro quando realizado com acompanhamento veterinário e representa um grande ato de cuidado e carinho, além de responsabilidade com os animais e com a comunidade como um todo. Conta pra mim no arroba canal de estimação se o seu doguinho ou seu gatinho já está castrado.
0: Amanhã tem mais, hein? Tia Pauline aqui no Blush com mais dica boa pra você. Cuidado do seu pet.

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2: Sérgio Leão está de volta. Atualizações sobre o trânsito direto do Centro de Operações Rio. Leãozinho, simbora.
3: Simbora com as vias expressas da cidade. Dani, motorista que está pela linha vermelha, paciência, retenções no sentido Baixada entre a Maré e o Galeão. No sentido Centro, o trânsito é intenso entre a Maré e o Caju. Pela Avenida Brasil, observe dificuldades no sentido Zona Oeste, na altura do Caju e também entre Vigário Geral e Acari. No sentido Centro, o motorista vai encontrar o trânsito complicado na altura de Bom Sucesso. 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E eu volto já com mais do trânsito aqui no Blush, Dani.
2: Valeu, Leão.
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7: Os Estados Unidos estão usando armas a laser no Estreito de Hormuz para destruir drones e mísseis de cruzeiro com menor custo que armamentos convencionais. Os sistemas, instalados principalmente em navios, usam feixes de alta energia para aquecer e destruir os alvos, sendo operados com controles semelhantes aos de videogames. Apesar do potencial militar, os lasers dependem de condições climáticas favoráveis e ainda enfrentam dificuldades contra enxames de drones. E o dólar fechou a R$ 5,19, com uma alta de 0,46%. O euro a R$ 5,90, com alta de 0,39%. O Ibovespa fechou em baixa de 0,88% aos 184.175 pontos.
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0: Cazuza faz parte do meu show. Clássico de novela, vale tudo. Das duas versões, tá? De 88 e 2025.
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0: Diana King, I Say a Little Prayer, aqui no Hora do Blush, agora 7:02, boa noite pra você ligado aqui em 89,5. E agora eu quero conversar com você, pai, você mãe, que nem eu. Aliás, mandar um beijão pro meu filhote, beijo Danielzinho maravilhoso, te amo. 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
1: Essa é para sorrir.
0: Chegou a hora da chuva de sorrisos, Paulinho Coruja. Tem notícia?

0: Exatamente. Isso é muito maneiro, cara. Caraca, essa pesquisa tem que funcionar logo.
1: É isso
0: logo,
1: aí. Logo, logo. Na torcida aqui, porque até porque meu joelhinho aqui já... Eu
0: tá
1: tenho, eu tô com 49, mas meu joelho tem mais de 80, com certeza.
0: Eita ferro. Bom, então já que seu joelho tá desse jeito, fala a verdade, Dani Deusa. Tem como não abrir um sorrisão com uma notícia dessas?
1: Eu tô feliz da vida, Paulinho.
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2: Ele voltou, Sérgio Leão, com informações sobre o trânsito direto do Centro de Operações Rio. Leãozinho.
3: Na escuta, Dani, tô por aqui, tô de volta. Simbora destacar a situação pro motorista que tá pela região da Gávea, ali pela Padre Leonel Franca. Paciência, que o trânsito ainda tem complicações ali nos dois sentidos da via, entre o túnel acústico e a rua Mário Ribeiro. Quem tá pela Rodrigo Otávio, paciência, retenções em direção ao Leblon, ao longo da via. E no sentido Jardim Botânico, observa dificuldades a partir da Avenida Bartolomeu Mitre. 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E eu volto já com mais do trânsito aqui, Dani.
2: Valeu, Leão.
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10: A comunicação infantil envolve a pronúncia, a compreensão e a organização dos pensamentos. Dificuldades de fala podem indicar quadros como a dislalia, que é a troca de sons, ou transtorno do desenvolvimento da linguagem. Fatores como o uso excessivo de telas nos primeiros anos e pouca interação verbal também afetam a fala. A ausência de palavras aos 16 meses ou de frases aos 3 anos exige atenção. O acompanhamento com pediatra e fonoaudiólogo garante intervenção no momento certo.
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5: A Polícia Federal investiga um esquema de garimpo ilegal de cassiterita na terra indígena Yanomami, que teria aplicado um golpe de 250 milhões de reais contra uma empresa suíça. Segundo as investigações, containers enviados à Ásia foram preenchidos com areia e pó de brita, enquanto 85,7 milhões teriam sido lavados no Brasil. As apurações apontam repasses milionários ligados ao cantor Alexandre Pires, que nega envolvimento com o garimpo ou qualquer ilegalidade. E o IBGE vai incluir uma estimativa da comercialização de drogas ilícitas no cálculo do PIB, com os primeiros resultados previstos para 2028. A medida segue padrões internacionais e busca registrar a movimentação econômica desse mercado, sem considerar o tráfico uma atividade legal. A estimativa será baseada principalmente no consumo, considerando número de usuários, quantidade consumida, preços e origem das drogas.

0: Momento Blush Lovers. Podia ter uma vinheta assim, né? Momento
1: fazer.
0: Blush Lovers.
1: Vou fazer. Ó, corrigindo aqui o meu lapso da última entrada.
0: Achou a mensagem,
1: achei,
0: Paulinho?
1: Achei, a Karine de Oliveira. Ela depois ainda fala assim, ó, só esqueci de avisar. Fala pra tia Pauline que não pode ser gato de rua que gosta de pular de telhado em telhado. Tem que ser gato caseiro.
0: Ih, gato caseiro é mais difícil.
1: É bem mais difícil. Mas, ó, o Zé Henrique tá por aí, por aqui também. O nosso querido Armando Filho, Amando, não.
0: Amando ou Armando?
1: Amândio.
0: Amândio.
1: Caraca, nenhum outro, o terceiro. Amândio Filho
0: Amândio
1: tá por aqui.
0: Amândio é diferente.
1: É, exatamente. A Patrícia Maia, a... Nossa, o nosso querido Carlos, Carlos Augusto Mendes também, mandando aqui um beijo pra você, dizendo que você tem o sorriso de uma garota de 15 aninhos.
0: Ih,
1: olha que
0: gostei,
1: beleza.
0: Carlos.
1: Sorriso
0: gostei.
1: De 15, os
0: joelhos
1: é que são de 80.
0: O joelho...
1: Roseni Tavares, Ana Luísa Leite também tá por aqui, a Maria Olália, enfim, muita... Olha, Maria Ângela Barbosa voltou! Mandando aqui, dizendo que tá ouvindo a casa arrumando a rádio, que ama ouvir a gente.
0: Oi, que legal.
1: Olha só, cara.
0: Tá arrumando a casa, ela?
1: É, ela disse, perguntando aqui, será que a gente é parente? Eu tenho uma leve desconfiança porque sou filha de papai morcegão e mamãe coruja.
0: Ah,
1: que linda. Fiquem com Deus, amém.
0: Fiquem com Deus, amém.
1: Então, com essa mensagem sendo encerrada desse jeito, eu vou nessa. Amanhã a gente se fala a partir das 6 da tarde. Não
0: Sextou.
1: Se atrasem e não faltem.
0: Amanhã, sextou.
1: É.
0: Tô animadíssima.
1: É, amanhã é dia. A gente se fala amanhã. Beijo.
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2: Sérgio Leão de volta, atualizações sobre o trânsito direto do Centro de Operações Rio. Leão.
3: Simbora com a Presidente Vargas. Dani, motorista ainda encontra pontos de retenção ali pela via na pista central, na altura da Central do Brasil. Um pouco mais à frente, observa uma ligeira lentidão ainda pela pista lateral para o motorista que já está chegando próximo ali do Monumento a Zumbi dos Palmares. Uma boa opção para você ligadinho aqui no Hora do Blush, ouvindo um sucesso atrás do outro, é seguir ali pela Salvador de Sá e mais à frente acessar a Paulo de Fronten para fugir desse congestionamento ali na Presidente Vargas na noite desta quinta-feira. 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E eu volto já com a saideira, Dani.
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4: O café tem centenas de compostos bioativos que, além da cafeína, podem afetar o intestino, refluxo, pressão ocular, colesterol e microbioma. A bebida também pode interferir na absorção ou ação de alguns medicamentos e reduzir a absorção de ferro durante as refeições. Os efeitos variam entre as pessoas e ainda não há evidências suficientes para determinar todos os impactos do café sobre a saúde. E no período do Dia das Crianças, as tentativas de fraude em compras de brinquedos superaram as registradas no Natal, segundo o levantamento da Serasa Experian. Em outubro, 371 tentativas foram bloqueadas, evitando um prejuízo estimado de 193,3 mil, com golpes de valor médio de R$ 506,91. Para se proteger, especialistas recomendam desconfiar de preços muito baixos, conferir o site, evitar links suspeitos e verificar vendedores em marketplaces.
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4: Vingadores Ultimato retorna aos cinemas nesta quinta-feira em uma versão especial, com 7 minutos de cenas inéditas e uma prévia de Vingadores Doutor Destino. O relançamento traz uma nova introdução e sequência final, além de conteúdos exclusivos para salas IMAX e certificadas pelo Infinity Vision. Doutor Destino tem estreia prevista para dezembro de 2026 e reunirá personagens dos Vingadores, Quarteto Fantástico e X-Men.

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0: Clássico de novelas, Zé Ramalho, Admirável Gado Novo. Novela Rei do Gado, de 96.
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0: Genesis Invisible Touch, fechando o blush dessa quinta.
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0: Agora vamos encerrar os trabalhos e fechar a lojinha. Chegou a saideira, as últimas do trânsito. Sérgio Leão.
2: É isso, Dani, simbora com a saideira, simbora encerrar os trabalhos e fechar a lojinha, destacando a situação pela Praça Sibelius. O motorista encontra uma ligeira lentidão ali pela pista da esquerda em direção à Lagoa, Borges de Medeiros, como também ali pela pista da direita, no sentido de São Conrado, o túnel Rafael Mascarenhas. Pra você ligadinho aqui nesse finalzinho do Hora do Blush, como rota alternativa nessa ligação Lagoa, Leblon e São Conrado, pode optar pela linha Maier, que o panorama apresenta ali melhores condições. 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Eu volto amanhã com mais do trânsito juntinho com você aqui no Hora do Blush. Dani.
0: Valeu, Leãozinho. Um beijo pra você. Até amanhã.
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0: Acabou-se o que era doce. Chegamos ao fim do Hora do Blush dessa quinta-feira, 24 de setembro de 2026. Eu quero agradecer mais uma vez a sua companhia, audiência, participação, carinho. Boa noite, caprichadinho que chegou aqui no nosso WhatsApp. Muito obrigada, viu, por todas as mensagens. Você manda lá no Instagram também, no @adanideusa. Muito obrigada pelo carinho, pela audiência. Amanhã, o Hora do Blush está de volta. Eu, Dani Deusa, vou estar aqui esperando por você, com esse carinho de sempre. E hoje, quem participou aqui através do WhatsApp, tá? E levou os dois convites para o Museu do Amanhã com a exposição atual do Cosmos a Nós, onde ciência, arte e inovação se encontram. Quem ganhou foi o Walter Araújo de Castro. Walter Araújo de Castro, final de telefone 1973. Parabéns, Walter! Faz o seguinte, manda um alô aqui pro nosso WhatsApp, pra nossa equipe de promoção te explicar direitinho, tá? Como é que você retira os seus convites. Você que participou e não levou, não fique desanimadinho. Não pode ouvir o Hora do Blush e terminar desanimadinho porque não ganhou a promoção, não, tá? Tem promoção aqui todos os dias, o dia inteiro, para você participar. Então participa hoje mais tarde com o Fabiano no Solove Paradiso. Vai ter outra promoção muito legal. Você tenta de novo. Já deixa salvo aí o 99-895-1895. Assim você participa de todas as promoções, tá bom? Eu sigo aqui te fazendo companhia porque venho sem escalas, um sucesso atrás do outro, direto. E a gente vai curtir juntinhos, tá imperdível. Vou pro break e volto bem rapidinho com sem escalas. Sai daí não, tá? Tá combinadíssimo.
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2: Existe um lugar com Tatiana D'Angelo.
4: Existe um lugar encantador situado no coração do Brasil, onde a natureza revela sua exuberância em cada canto. Eu estou falando da Chapada dos Veadeiros, com suas cachoeiras cristalinas, trilhas desafiadoras e biodiversidade única. A Chapada atrai viajantes em busca de aventura e conexão com o ambiente natural. Além dos atrativos naturais, a região também se destaca por esforços em sustentabilidade, promovendo práticas de turismo responsável, preservação ambiental e engajamento com comunidades locais. Em breve, mais dicas de turismo por aqui.
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9: Chegou a hora de curtir mais um Sem Escalas aqui em 89,5. Um sucesso atrás do outro. Direto aqui na Nova Paradiso. Vamos começar com Crowded House.

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Gonzaguinha, lindo lago do amor. Antes você curtiu Earth, Wind and Fire? Could it be right? Flávio Venturini e Caetano Veloso, Céu de Santo Amaro. Quem não lembra, né, de um casamento com essa música? Ah, é muito lindo. É o Sem Escalas, um sucesso atrás do outro, direto pra você. Agora são 8h34 dessa quinta-feira e a gente vai continuar curtindo, tá bom? Então vamos lá, Mônica, pra você.

0: Love Unlimited, I'm so glad that I'm a woman. Essa foi da novela Coração Alado, clássico de novela, hein? Fechando sem escalos. Você curtiu, não curtiu?
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0: A cidade do Rio recebeu 144.794 denúncias de estacionamento irregular neste ano, uma média de 548 por dia, alta de 8,2% em relação ao ano passado. A prefeitura contratou 8 reboques para atender toda a cidade, enquanto moradores e especialistas apontam que a estrutura de fiscalização é insuficiente. O contrato custa 29,7 milhões de reais por 36 meses e a operação enfrenta críticas devido à quantidade reduzida de reboques e agentes nas ruas. O aplicativo Viu.ia ganhará um botão de emergência conectado ao 190, permitindo enviar localização e vídeos de ocorrências à Polícia Militar. A plataforma reúne em um mapa ocorrências dos 92 municípios do estado, como crimes, acidentes, alagamentos e deslizamentos. As informações serão integradas ao Centro Integrado de Comando e Controle para ajudar no monitoramento e na resposta às emergências. Agora 8h57 no Rio, boa noite para você que tá aqui curtindo um sucesso atrás do outro na Nova Paradiso. Em instantes, você fica com a transmissão da Voz do Brasil, aqui em 89,5. 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Só fazer o download aí no seu celular. Às 10 da noite, assim que termina a Voz do Brasil, tem o Só Love Paradiso com o Fabiano, que já tá chegando por aqui para te fazer companhia. Eu, Daniela Holanda, vou ficando por aqui, mas amanhã eu volto, tá? Tô no ar a partir das 6 da tarde em mais uma edição do Hora do Blush e eu te espero, tá combinado? Ótima noite para você, bom descanso e até amanhã!